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1: Glória a Deus, graça e paz da parte do nosso Senhor e Salvador Jesus Cristo. Mais uma vez, estamos aqui para louvar, engrandecer e bendizer o nome daquele que vive e reina para todos sempre. O nome de Jesus é o programa Encontro com Cristo. E como eu digo sempre, é um programa que temos a parceria com a Rádio Agreste FM, a sua rádio, né? De todos os dias, você que está em casa, a paz do Senhor, ao meu irmão, minha irmã, boa noite, que essa noite seja abençoada, graça e paz. Flávio, boa noite.
2: Boa noite, pastor, graça e paz para você também, que está acompanhando o programa Encontro com Cristo.
1: Glória a Deus, hoje tem muito louvor, tem uma palavra de Deus para o seu coração. Você que está em casa, não esqueça, entra aí conosco agora, entra nesse momento aí, e entra e vem com o WhatsApp da Rádio Agreste FM.

0: Glória a Deus, é o programa Encontro com Cristo. Eu quero orar com você neste momento. Curva a sua cabeça, vamos adorar aquele que vive e reina para todo sempre. Senhor Deus eterno, poderoso Pai, nós queremos te agradecer por este momento ao qual o Senhor nos proporciona de mais um dia estarmos aqui para louvarmos e engrandecermos o teu nome. Nesta oração, Senhor, nós pedimos perdão pelos nossos erros e falhas, que são tantas, mas também pedimos a tua proteção sobre os nossos familiares, nossos cônjuges, os nossos filhos. Pai, toma a frente de cada um deles, Pai, e da nossa vida também. Espírito Santo de Deus, nós estamos aqui esta noite para te louvar, exaltar e bendizer o teu nome, em nome de Jesus. Você pode entrar agora, exatamente agora. Já temos pessoas aqui conosco. Boa noite, pastor, graça e paz, ótima noite. Passar o louvor de Irisvaldo Silva. Deus vai fazer. Ofereço para Júnior do Trevo, né? O Júnior Ligeirinho, Cazeza. E para quem mais aqui, de Panelas e todos que estão vindo. Que bênção, né? Amém, meu querido, amém. Quem está conosco aqui é o Maurício, né? O Maurício está conosco. Deus abençoe a vida do nosso irmão Maurício. Que o Espírito Santo de Deus esteja na vida dele todos os dias, tá? Então, ele quer ouvir Irisvaldo, não é isso? Glória a Deus. Deus vai fazer e vai fazer muito mais do que nós pedimos ou pensamos. É o que Deus vai fazer, tá? Deus vai fazer aquilo, Maurício, que não chegou ao nosso coração, que não subiu à nossa mente, é o que o Deus Todo-Poderoso que nós temos vai fazer na nossa vida. Então, esta noite é uma noite de vitória, é uma noite de paz, é uma noite de bênção, é uma noite a qual o Espírito Santo de Deus marcou um encontro com cada um de nós, tá? Então, você que está em casa, meu muito boa noite, meu irmão, minha irmã, você que está no trabalho, você que está agora no trânsito, tá? Vocês que estão no trânsito agora, que Deus possa estar abençoando, protegendo, lembre-se, você deixou alguém em casa te esperando, tá? Então, sem pressa, com consciência, e tudo vai dar certo, tá bom? Esta é uma noite a qual fez o Senhor, por isso estamos alegres. É o último dia da semana, né? Amanhã, começando mais um dia, lembrando que amanhã, né, Flávio? Temos a Santa Ceia do Senhor, né?
1: Para a glória de Deus.
0: Santa Ceia do Senhor na nossa igreja, ali na rua Louro Paulo, número 250, a partir das 19 horas. Você é o nosso convidado especial. Leva a tua família. O culto de Santa Ceia. De quem é a Santa Ceia, pastor? Da Igreja Betel? Não. A Santa Ceia é do Senhor. Então, vamos lá adorar a Deus junto conosco, tá? Deus tem feito milagres, prodígios e maravilhas. E vai fazer muito mais. Então vamos de primeiro louvor aí. Vamos com o Irisvaldo Silva, cantando Deus vai fazer. Especialmente com o nosso irmão Maurício, que oferece para o Júnior do Trevo, Zeza de Panelas e todos que estão vindo, né? Tive o prazer da semana passada dar um abração em Zeza. Deus abençoe a nossa irmã Zeza. Vamos ouvir Irisvaldo Silva.

0: Olha aí, ouvimos aí o nosso irmão Irisvaldo Silva, foi um pedido do nosso irmão Maurício, ali em Panelas. Que Deus abençoe, tá? Poderosamente a vida de vocês, que o Espírito Santo de Deus esteja protegendo, né? O nosso irmão Maurício e todos os seus familiares. E aí, Flávio, qual é a palavra de hoje, meu irmão?
1: Pastor, eu vou falar sobre Davi e Golias, uma luta que pela ótica humana não teria vitória, né? E através da fé vencemos os gigantes.
0: Glória a Deus, Davi e Golias. Olha, pela fé, foi uma luta praticamente injusta, não é? Mas pelos olhos do homem, mas Deus tomou a frente e fez o que ninguém podia fazer. Então, você que está em casa, não se limite a muitas coisas, tá? O nosso Deus, ele é capaz de fazer coisas que nós nem pedimos, nem pensamos. Deus faz aquilo que nós não podemos fazer. Então, você precisa entender apenas isso. Deus vai fazer muito mais do que nós pedimos ou pensamos, tá? E você vai fazer um culto de ações de graça, agradecendo apenas por tudo aquilo que Deus tem feito na sua vida. Por isso eu digo a você, vamos adorá-lo, vamos exaltá-lo, vamos bendizer o nome de Jesus, porque a Ele pertence toda a honra, toda a glória e todo o louvor. É isso mesmo, Ele pertence tudo isso. Você que está em casa, entenda uma coisa, Deus tem cuidado de tudo. Deus tem feito aquilo que nós não podemos fazer e Ele entra onde nós não podemos entrar. Então esta noite é a noite para você refletir. Você vai daqui a pouco ter uma palavra ministrada ao seu coração. E que ministração é essa? Falar de Davi e Golias. Olha, falar de Davi e Golias, meu irmão, é uma palavra forte e poderosa, tá bom? Então daqui a pouquinho, entra aí no nosso WhatsApp agora da Rádio Agreste FM. Entra aí, faz como nosso irmão Maurício, mas enquanto você não entra, nós vamos louvar ao Senhor. Felipe Rodrigues dizendo, tudo é perda.

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0: Glória a Deus, é o programa Encontro com Cristo e está conosco aqui o nosso irmão Toninho lá de Cana Brava. Diz boa noite, meu amigo e pastor Willibaldo, Deus te abençoe grandemente, você e sua família e todos que fazem esse maravilhoso programa nas noites de sábado. Olha, Flávio, foi para você também, viu? Nosso irmão Toninho mandou um alô para você, viu?
1: Obrigado pela consideração, que Deus abençoe.
0: Glória a Deus, também está conosco. Olá, a paz de Cristo Jesus, que Deus abençoe a todos da Agreste, sou de São Joaquim do Monte, peço oração, uma palavra da parte de Deus, Deus sabe de todas as coisas, meu nome é Joebson, não preciso divulgar, né? Já não precisava, já falei, que Deus abençoe a todos em nome de Jesus, tá bom, Joebson? Deus te abençoe, meu filho, poderosamente, me perdoe, né? Você dizendo, não precisa divulgar, mas eu já falei. Mas Deus abençoe a sua vida. E eu quero dizer o que está escrito, tá? Lá no Salmo 125, para você, tá? Essa palavra. Diz assim, que os que confiam no Senhor serão como o Monte Sião, que não se abala, mas permanece para sempre. É uma palavra de Deus para o meu e para o teu coração, que fala da confiança em Deus, daqueles que confiam no Senhor, que serão como o Monte Sião. As lutas vêm, as tempestades virão, ou estão chegando, ou já chegaram em nossas vidas, e nós permanecemos para sempre, sabe por quê? Porque temos Jesus, e quando nós temos Jesus, nós temos a confiança que as tempestades virão, sim, mas irão passar, e quando passar as tempestades, nós vamos ter vitória, vitória da parte de Deus, respostas daquilo que um dia nós passamos, tá, Joebson? Eu peço a Deus sobre a sua vida, peço a Deus sobre o que você está passando, e eu peço a Deus que tome conta, como Ele tem cuidado, lance sobre Ele a sua ansiedade, Ele cuida de você, independente do que você esteja passando, independente do que a vida lhe traz, tá? Quero dizer que existe um grande Deus que faz tudo aquilo que eu não posso fazer. Deus abençoe sua vida, tá? Então vou mandar esse próximo louvor para você e para o meu irmão Toninho, lá de Cana Brava, que está sintonizado conosco. Alice Maciel cantando Sai da Caverna.
2: Você quer ver Deus fazer milagre na tua vida? Você quer ver as promessas de Deus se cumprir na tua vida? Sai da caverna! O rei Davi, quando estava na caverna de Adulão, fugindo da ira, da inveja do rei Saul, no Salmo 57, o rei Davi disse dentro da caverna: tem misericórdia de mim, ó Deus, tem misericórdia, porque a minha alma confia em ti, e a sombra das tuas asas me abrigo, até que passem essas calamidades. Clamarei ao Deus Altíssimo, ao Deus que por mim tudo executa. Elias no deserto entrou na caverna. Na caverna Elias pediu a morte. E sabe o que Deus disse a Elias? Elias, que fazes aqui nessa caverna? O que é que você está fazendo na caverna? O Senhor tem te dado grandes vitórias, grandes livramentos. O Senhor tem sido fiel na tua vida. Por que você quer parar na caverna? Até aqui te ajudou o Senhor. Se você não tem força para sair da caverna, Deus vai te tirar dela, e você vai agradecer ao Senhor. Sai da caverna hoje, em nome de Jesus.

Glória a Deus, olha aí, é isso aí. Sai da caverna, pode sair. Deus jamais vai te desamparar. 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É isso aí, é o programa Encontro com Cristo, um programa que nos traz a reflexão de encontrarmos com aquele que vive e reina para todo o sempre, tá bom? Daqui a pouco temos uma palavra de Deus para o seu coração, uma palavra abençoada para o seu coração. Entenda uma coisa, a palavra de Deus pode mudar uma vida. Às vezes nós não podemos mudar ninguém, mas a palavra de Deus, ela é viva e eficaz, é uma palavra inerrante, tá? Então, creia nisso, creia que Deus está cuidando de tudo, tudo na sua vida. Glória a Deus. Vamos ouvir o próximo louvor e daqui a pouco temos uma palavra de Deus para o seu coração. O cantor Marcos Antônio, cantando Fui no Mundo.

Saúdo a todos com a paz do nosso Senhor Jesus Cristo. E hoje eu venho trazendo uma palavra que mostra que através da fé a vitória sobre os gigantes é certa. Começamos lendo lá em 1 Samuel 17, do 45 ao 47, que diz assim: Contudo, Davi retrucou ao filisteu: Tu vens contra mim com essa espada, lança e escudo pontiagudo. Eu, no entanto, venho a ti em nome de Yahvé, o Senhor dos Exércitos, o Deus dos Exércitos de Israel, que desafiaste. Hoje mesmo, Yahvé te entregará em minhas mãos. Eu te ferirei e te decepararei a cabeça, e darei o teu corpo e os cadáveres dos teu exército às aves do céu e aos animais selvagens. Toda a terra saberá que Deus, que há um Deus em Israel. E toda esta multidão aqui reunida conhecerá que não é pela espada nem pela lança que Yahvé concede a vitória, porque Yahvé é o Senhor das batalhas, e ele vos entregará em vós, em nossas mãos. Glória a Deus. Vemos aqui, né, que nessa passagem, Davi se encontrava numa situação difícil, numa situação onde ele estava em frente, né, a um grande exército e a um grande guerreiro chamado Golias, dado aquele que ainda não tinha sido derrotado, não tinha encontrado um inimigo à altura para enfrentá-lo de igual. Mas Davi mostra que através da confiança e a presença do Senhor em nossas vidas, temos a força suficiente para enfrentar qualquer gigante. Tem alguns pontos que nos mostra que através da fé e a confiança em Deus, teremos sempre essa força de enfrentar os gigantes da nossa vida, os gigantes do nosso dia a dia. A história de Davi e Golias nos ensina sobre a fé, que pode superar qualquer desafio. Davi, um jovem pastor, enfrentou um gigante armado com apenas uma funda. Funda, para quem não conhece, é como se fosse um estilingue, uma peteca daquele tempo, né? Encontrada naquele período. E uma confiança em Deus. Nesse texto, vamos ver o que a fé pode como ser manifestada em nossa vida. Porque Davi mostrou isso em realidade, em vivência. O primeiro ponto seria a coragem de enfrentar os desafios. Ainda em Samuel 17, verso 32, diz assim: Então Davi disse a Saul: Que ninguém deixe seu coração se abater por causa desse filisteu. Teu servo irá e pelejará contra ele. Davi não hesitou em se oferecer para lutar contra Golias, mostrando coragem onde outros viam medo. Ele sabia que a força do Senhor estava com ele. Devemos ter a mesma coragem para enfrentar nossos gigantes, confiando que Deus está conosco. Muitas vezes nos perguntamos: será que Deus está conosco? Será que eu vou vencer mais essa batalha, mais esse gigante do dia a dia? Mas só pela bênção de acordarmos, já vemos que Ele está nos dando uma chance de lutar, de vencer, de buscá-lo cada vez mais e todos os dias nos encontrarmos com Ele novamente. Segundo ponto, a visão de Deus em nossas lutas. Ainda em 1 Samuel 17, 37, diz assim: E Davi disse mais: Yahvé, que me livrou das garras do leão e do urso, me livrará também das mãos desse filisteu. Então Saul disse a Davi: Vai, e que Yahvé esteja contigo. Davi lembrou-se de como Deus livrou de animais ferozes e tinha certeza de que Deus o protegeria novamente. Ele percebeu que as batalhas

são oportunidades de manifestar a glória de Deus. Enxergue suas lutas como oportunidades para experimentar o poder de Deus em ação em nossa vida. Porque muitas vezes estamos, né, ainda duvidando do que Deus pode fazer em nossa vida, nos protegendo, nos guiando e nos capacitando todos os dias. Terceiro e último ponto é a vitória através da fé. Ainda em 1 Samuel 17, verso 49, diz assim: Davi levou as mãos ao seu alfoge, apanhou rapidamente uma pedra que lançou por meio de sua atiradeira e atingiu o filisteu na testa, de qual modo que a ficou encravada, e ele tombou dando com o rosto no chão. Davi lançou a pedra com confiança e com isso derrubou o gigante. Sua fé não apenas o levou à vitória, mas também inspirou o povo de Israel. Que nós sejamos também inspiração para aqueles que estão precisando da presença. Que sejamos inspiração para aqueles que estão perdidos. Eu cito o exemplo da minha esposa, que através de suas publicações chamou a atenção de pessoas que estavam precisando de uma palavra e se comunicaram com ela, dizendo: graças às suas publicações, das suas mensagens, eu pude buscar um conforto naquele que tudo pode. E pela glória de Deus, seu nome foi glorificado, sua presença foi sentida através daquelas mensagens. E que sejamos também assim, não sejamos egoístas de aprender a palavra, de aprender o que é bom, e ser egoísta de não passar para aqueles que também precisam. Quando confiamos em Deus, somos capazes de grandes vitórias que impactam os outros ao nosso redor. É como eu falei, né? Através do nosso bom exemplo, outras pessoas também seguem. E que nós sejamos como Davi, né? Que através da confiança no nosso Senhor, através da presença que era constante na vida dele, ele venceu uma guerra, teve vitória através da sua confiança em Deus. Assim como Davi, podemos enfrentar nossos gigantes com coragem e fé. A vitória não vem de nossas forças, mas da confiança em Deus. Permita que a sua fé gere milagres em sua vida. Glória a Deus. Espero grandemente que essa mensagem tenha tocado o seu coração, que possamos confiar na presença do Senhor, que Ele está aqui para nos abençoar cada vez mais. E encerro essa palavra com uma oração para você que está precisando dessa presença, para você que está precisando se reconectar com o Senhor. Ore junto comigo. Senhor Deus, meu protetor e fortaleza, assim como o jovem Davi olhou para o gigante Golias e não temeu, eu olho hoje para os meus desafios, não com os olhos humanos, mas com os teus olhos da fé, do teu poder. Tu conheces os gigantes que tentam me intimidar, os medos, as incertezas, as dificuldades financeiras e as lutas emocionais. Muitas vezes o mundo me diz para usar armaduras pesadas que não me servem, mas eu escolho me revestir apenas da tua graça e da tua palavra. Pai, recolho hoje as minhas 5 pedras lisas, a minha oração, a minha constância, a minha obediência, a minha paciência e a minha confiança inabalável em ti. Entrego a minha batalha em tuas mãos, pois sei que a vitória não vem pela força da espada ou da lança, mas pelo nome do Senhor dos Exércitos. Guia a minha mão, dá firmeza aos meus passos, e enche o meu coração com a coragem que vem do teu Espírito Santo. Que a minha vida seja o testemunho vivo de que um gigante não é grande demais para o Senhor a quem eu sirvo. Em nome de Jesus, amém.

Glória a Deus, olha aí, ouvimos uma palavra abençoada, e se você não prestou atenção, rapaz, que palavra, né? Davi era o improvável, mas Deus se utilizou do improvável para mostrar que ele é Deus. E às vezes acontece isso na nossa vida, não é? Nós achamos tão improváveis que Deus age de uma forma que ele mostra que não somos nós, é ele. Está conosco também o Paulo Sérgio, né? Está dizendo boa noite, que Jesus abençoe o senhor e sua família com muita paz e muita bênção, hoje e sempre. Uma santa noite para você também. O Paulo Sérgio é o sacristão original daqui da cidade de Cupira. Deus abençoe, não é? Deus abençoe o Paulo Sérgio, a sua casa, seus familiares. Que a graça de Deus esteja sempre com ele, não é? Porque o que seria de nós sem a presença e sem a graça de um Deus Todo-Poderoso, que cuida de tudo, né? Ele cuida. Então, Paulo Sérgio, esse próximo louvor eu ofereço a você. Elion Oliveira cantando, Vencendo de Pé.

0: Glória a Deus. Quero agradecer a você que esteve conosco até agora. Que Deus abençoe a sua vida, a sua casa. Deus abençoe o seu ministério. Que a graça do Senhor verdadeiramente esteja sobre você, protegendo o seu ministério, a sua casa e todos vocês, tá? Flávio, muito obrigado. Deus abençoe.
1: De nada, pastor. Estamos aqui, né, para compartilhar a palavra, engrandecer mais ainda o nome do nosso Senhor Jesus Cristo.
0: Pronto, próxima semana, se Deus assim permitir, estaremos aqui mais uma vez, tá? Lembrando que amanhã, a partir das 19 horas, grande culto de Santa Ceia, Avenida Louro Paulo, número 250, Ministério Betel, aqui na cidade de Cupira. Deus abençoe a todos, em nome de Jesus.
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preciso pensar um pouco nas pessoas que ainda vêm, nas crianças. A gente tem que arrumar um jeito de deixar para eles um lugar melhor, para os nossos filhos e para os filhos dos nossos filhos. Pense bem.

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0: Cupira e bom dia, mais de 80 cidades, viu? Estamos por aqui, começamos mais um programa Forró Brega com Valdemir dos Três de Cupira pela sua rádio Agreste FM. E começamos aqui em cima de 5 horas em ponto, viu? Hoje foi bom. 5 horas em ponto, já com muita gente me ligando para cá, vindo nas estradas por aí afora também, já encontrei muita gente me ligando para cá, chegar na Agreste, muita gente me ligando, e até agora com muita gente ligando para aqui, viu? A gente se sente muito feliz com isso aí. Deixa eu ir para aqui logo para esse outro telefone para a gente confirmar mesmo, né, pai? Exatamente. Deixa eu ir para aqui. Que pena que a pessoa não está conseguindo. Alô? Para aí, viu? Isso. Agora. Alô?
1: Alô?
0: Alô, bom dia?
1: Bom dia, Valdemir.
0: Tô falando com quem?
1: Com Lila.
0: Lila do Cruzeiro de Altinho. Ô, Lila, a abertura desse programa eu já canto logo para o homem do poder, né? Jesus poderoso. Você vai oferecer para quem?
1: Vou oferecer especialmente para você, para o doutor, para Nezinho, para Naldo e todos que fazem essa rádio maravilhosa. Eu ofereço para minha mãe, meus irmãos, todos os meus cunhados e cunhadas, todos os meus compadres, meus afilhados. Vai também para bioeletricista, um abração para ele, seu Cício Goi, Jeová Dionísio, Zeza, Terezinha da Guaravita, Júnior, Edmilson. Vai para lá, Elcim Altinho, Carminha, Severino, vai para Zominho, Marlene, Rapaz de Tide, Robertão, Buxudo, vai também para Arlindo, Nezinha, um abração para eles, para Evilásio e toda a sua família no Sítio Letreiro. E para a turma daqui dentro do Cruzeiro, Madalena, Nailson, Zezinho, Lude, Zefinha, Lula, Maria de João Menino, tá ligado? Um abraço para ela, Naninho, para a turma de Cabeça de Negro, a turma de Sem Terra, para todo mundo escutando, Alto do Meio, a Grota. E um abração também para, eu acho que é Edinho de São Paulo, um abração para ele, um bom domingo. E vai para todo mundo, Valdemir, que tá curtindo esse maravilhoso programa. Muita gente eu via em Altinho ontem falando no seu programa. Um abração para todos.
0: Tá certo, obrigado. Um abraço também, fique ligadinha, viu?
1: Tô ligadinha, Valdemir.
0: Valeu. Vamos para outro telefone aqui para a gente ouvir de onde é o outro telefone. Né? Alô? O telefone dele tá rindo. Telefone de pena. Alô, bom dia? É? Tá pertinho do rádio, né? Você tá muito pertinho do rádio aí, não tá? Faz mais um pouquinho. Alô, bom dia? Eu tô falando com quem?
2: Cícero Góes,
0: Valdemir. Então, Cícero, quem abertou esse programa já entra cantando para o Homem do Poder. Você vai aparecer, Cícero?
2: Para toda a minha família, Valdemir. Para todos que estão escutando, todo mundo aí de Panelas, Edmilson, Zeza de Panelas, Zezé de Bananeiras, de Papá, para a Vera da Galinha, em Cupira, para Malcone de Catente, todo mundo de Chão de Panela, Dor em Troncamento, José, tá aí com a família, Cinto Tamanduá, Jarne, Vivi, com toda a sua família, pro Cinto Joá. Ofereço para Luiz de Cida, família, Zezinho Juá, família, Papelão, Zé Ramo, Bomba, Raquel, Reinata, Zé Maria, Zeca Diabo, aqui vizinho Edmilson de Canhotinho, com toda a sua família. Papau Velho, família, Bola do Queijo, Cachoeirinha, o Ceguinho do Violejo, com toda a sua família. Para Jeová Dionísio em Agrestina, para Lília do Cruzeiro, com toda a sua família, é, para Bata, com toda a sua família aqui no sítio Serra Verde. É, e ofereço para todos que estão escutando, aliás, é, para Zé Ivo, com toda a sua família, para Severino Vieira, em Riachão de Dentro, aí de Lagoa de Gato, é, e para todos um bom domingo, sim. Vou oferecer também para uma turma que esteve aqui em casa, de Lagoa de Gato, aí, é, Zusa, é, Maria, é, Simone, e o resto eu falo domingo, senão soma muito espaço. Para todos vocês aí da rádio, um bom domingo e um abraço. O resto eu falo domingo, se Deus quiser. Tchau, tchau e um abraço.
0: Valeu, tá certo. Exatamente. Então, é muita gente ligada por aí fora, a gente sente feliz com isso aí, né, pai? É. Isso, é por isso que nós gritamos aqui, é telefone,
3: chegando de todo canto de lama, é telefone que vem de todo lugar.
0: E é verdade, né, pai? Alô.
4: Alô, Valdemir.
0: Alô, bom dia.
4: Bom dia, Valdemir.
0: Tô falando com quem?
4: Você tá falando com o Arlindo, sim, com o Baltinho.
0: O Baltinho, Arlindo. Arlindo, veja só. A abertura desse programa, eu já canto para o Homem do Poder, Jesus e Poderoso. Você vai oferecer?
4: Vou sim, Valdemir. Em primeiro lugar, vou oferecer a minha esposa, a Cicleide, o meu filho Everton, a Lu Anderson, oferecer a meus irmãos João, José, Maria e Quitera, oferecer também para a Nenzinha, oferecer para Paulo Alves, Adilson e Marilene, e oferecer também para Roberto, Lila do Cruzeiro, Jeová Dioniso, seu Cícero Goi, Edilazo, Pedro Alves e muita gente que está ouvindo, Cornélio na Fazenda Santa Madalena, um abraço a ele e todos os ouvintes da Agreste FM.
0: É muita gente ligada, que eu estou sabendo que Altinho está todinho em peso ligado, tanto Altinho como a zona rural, né?
4: É verdade, é verdade. Aqui, bomba de audiência onde eu estou, estourando a audiência, todo
0: canto é,
4: que passa.
0: Graças a Deus. A Grécia é a Grécia. Um abraço, viu?
4: Um abraço para você e um bom programa.
0: E obrigado. É muita gente ligada nesse meio de mundo, a gente está ali, né, pai? Telefone um em cima do outro, já, cedinho, cedinho. Eu vou atender esse telefone aqui agora para a gente ouvir. Alô?
5: Bom dia, meu querido Valdemir.
0: Eu estou falando com quem?
5: Terezinha da Guaravita.
0: Terezinha, você tá com a fala de Maria Bonita.
5: É que eu tô rouca, eu tô gritada.
0: É, Maria Bonita falava braba, a esposa do Lampião. Não era você não, a esposa do Lampião. Não. Não, que é brincadeira, porque a voz é ela todinha, viu, Maria Bonita. Não é do meu tempo não, mas o povo me falava isso.
5: Então eu sou Terezinha Bonita.
0: É. Ô, Terezinha, quem canta nesse programa abertura, quem canta é sou eu mesmo. Composição minha, quem canta sou eu, viu? Jesus Poderoso. Você vai oferecer?
5: A primeira que ligou foi minha amiga Lila. Lila do Cruzeiro.
0: Tá vendo? Você já estava ligando.
5: Eu liguei, eu não tinha nem entrado no ar ainda.
0: É muita gente assim, graças a Deus.
5: Com certeza. Eu vou oferecer para você, doutor Nezinho, para o pequeno príncipe Lucinaldo, para toda a equipe top da Rádio Agreste. Vai para Nino, que trabalha com Lila da Ração e toda a equipe. Laelso de Altinho, a querida Lila do Cruzeiro e toda a família. Zéza, Júnior Ligeirinha, Edmilson e Gim Panelas. Dona Regina, meus primos do Abatedor Pena Branca, Pedro Dudo Mocinha e toda a equipe. Para seu Martins e Agrestina, Aldemir, Jeová Dioniso, Gilberto de Toritama, Valdir Foto, Paulistinha da Loja, doutor Fernando Norato. Vai para dona, aliás, Maria do Encontro das Águas em Belém de Maria, Maria do Pastel, e seu Manuel e toda a equipe. Sebastião da Rodoviária, a esposa Nina. João Gaia, Carlinho do Celular, seu Luiz Batista em Catende, o poeta Vera, Manuel da Verdura em Laje de Catende e toda a sua família. Vai para... Eu estou até nervosa. Sebastião aliás, já falei, seu Sebastião da Jaca. E para Zezinho do Bar, para Dadá, a esposa Marinalva e toda a família, Zezinho Barbeiro. E aí, você que vai construir ou reformar, procure Nezinho, os irmãos dos Três de Cupira, em Laje. Lá você vai, vai encontrar tudo BBB, bom barato, entrega rápida. Você vai sair tão feliz que vai sair cantando piririm, pororó e uhul. E o Altíssimo nos abençoe.
0: Amém. Amém. É muita gente ligada nesse meio de mundo afora, né? Nada, mas eu cheguei para cantar, eu queria cantar. Eu queria que você me soltasse e deixasse eu cantar, viu? Jesus Poderoso, quem canta sou eu, composição nossa. Bota para tocar pra gente ouvir.

0: atrasar aqui em cima de 5 horas e 14 minutos, viu? É no relógio da sua Agreste FM. Mas no seu programa Forró Brega por aí afora. Agreste, Agreste. Vamos pra usar pra agora da Agreste pra gente ver de onde é. Alô.
1: Opa, tudo bonzinho?
0: Bom dia, eu tô falando com quem?
1: O Zé Ceguinho do Vialejo, aqui de Garanhuns.
0: Ah, Zé Ceguinho do Vialejo de Garanhuns. Zé Ceguinho, quem vem cantar agora vai ser João Mineiro e Marciano. Você vai aparecer?
1: Vou dedicar essa música, uma figura muito importante, que acabou de falar agora, minha amiga Terezinha da Guaravita. Terezinha, minha filha, estamos chato de gigibe e você fica com uma menina de 18 por 29, viu, garota? E dedicando também ao meu amigo Cício Góes, que acabou de falar em mim agora, um abração pra ele, que é essa figura importante, Dona Zila. Também tem minha amiga Zéza, que eu não posso esquecer dela. Dona Zéza, um abraço pra você que tá ouvindo o programa, não deixe de ouvir, nunca vai deixar, porque com certeza esse programa é um grande sucesso em todo o Nordeste brasileiro. E dedicar também uma figura muito importante, que eu não posso esquecer também, meu amigo Marcondes, agora não é mais Marcondes de Catena, agora é Marcondes de Lagedo. Eita, garoto, um abraço pra você, pra Bola do Queijo, e não perde um programa. Bola do Queijo, qualquer dia eu apareço por aí, moto meu queijinho, viu, garoto? Pra comer comigo mesmo. E desde quantas pessoas que eu não posso deixar de falar, minha amiga Marleide, essa garota educada aí no Bonito, Marleide, um abraço pra você, viu, menina? Você é uma grande personalidade, você é gente muito boa. Um abraço pra você e toda a sua família. E não esquecendo também aqui em Garanhuns, o promotor, meu amigo e irmão, o promotor doutor Alexandre Vieira, que está vindo no programa, doutora Milênia, que não pega só o programa, também tem doutora Zélia, que está ouvindo o programa, doutora Marinalva, o doutor Ricardo Arruda, que está ouvindo o programa, e todo mundo que está ouvindo o programa, e para não comer muito tempo, para todo mundo que está ouvindo, para você, para o Ilhamar, e para todo mundo, aquele abraço.
0: Valeu, parabéns, obrigado aí para o seu telefone, viu? Decorre logo para esse telefone aqui para resolver daí. Tá o zap? Então vamos para o zap. Alô.
2: Alô, Denis.
0: Alô, bom dia.
2: Bom dia, Vanini.
0: Estou falando com quem?
2: Falando com o Jailson Lagedo, Vanini.
0: Ô, Jailson, veja só, quem vem cantar vai ser João Mineiro e Marciano. Você vai aparecer, Jailson?
3: Eu vou, com certeza. Essa música é muito boa, viu? Oferecer para Renato Neves, para Jaine, Zé Vitor, Rafael, para o doutor e para todos os cupirenses, né? E para você também, que é o locutor número 1000.
0: Então valeu, vamos lutar para 2000 daqui a uns dias, se Deus quiser, vamos lutar para isso. Um abraço aí, Jailson. Tem muita gente lá do Lagedo. Eu vou para esse outro telefone aqui para a gente ver de onde é. Alô.
4: Alô, bom dia, meu amigo Valdir.
0: Bom dia, eu tô falando com quem?
4: Tá falando com o Mário, que é um ambulância de Camusinho e São Félix, Valdir.
0: Mário de Camusinho e São Félix. Mário, quem vem cantar agora na abertura, quem cantou foi eu, mas agora quem vem cantar vai ser João Mineiro e Marciano. Você vai aparecer? Então vamos lá.
4: O Neguinho manda um abraço pra todos os três, pra Edinaldo, tá aí na.
0: Tá aqui, Lucinaldo.
4: Edinaldo, aquele abraço pra você, meu amigo. Um abraço aí pra Bio Eletrista. Olha, Bio. O Bio acho que ele tá dormindo. Um abraço aí pra meu amigo Jufá. Aquele abraço, meu filho. Aquele bom dia pra você. Pra minha amiga César de Panela, aí não falou, mas daqui a pouco o Feliz ela vai falar. Pra minha amiga Lira, que foi a primeira, né? Eu não conheço, eu mando aqui um abraço pra ele, pra ela de família. Manda um abraço pra família do Zé do Chico, aqui em Campo de Campele, a família de Zé Boi. É um louro, um louro que roda pra bonito, tem o Lino, tem o todos eles, toda a família e todos que estão na escuta, manda aquele abraço, tá bom, Valdemir?
0: Valeu, mano, um abraço, viu?
4: Pronto, Valdemir, um bom domingo pra você e família, meu amigo.
0: E fica ligado na Agreste, Agreste é Agreste nesse meio de mundo afora, né, pai? Com muita audiência, né? Eu vou pra o zap, aguardei que eu vou pra o zap. Alô? Então tem um outro aqui, viu, sinal? Deixa eu ir por aqui pra muita gente. Alô? Alô, bom dia? Eu tô falando com quem?
5: Dona Zé de
0: Castilhano,
5: Bananeira de
0: Papá. Dona Zé, Dona Zé, quem vem cantar no programa agora é João Mineiro e Marciano. A senhora vai oferecer, Dona Zé?
5: Ofereço sim, ofereço pra minha esposa, pra Jeová, Donizinha, Cristina, o padre Zé Seguinho, de Garanhões, Elinício de Panelas, pai Cuíca, com Mike Itera, seu João Samuel de Itaspara, 14 de Bananeira, para Júnior de Gerinho, seu Cício Boy, enfim, para todos que estão ouvindo, que eu esqueci o nome só domingo, se Deus quiser.
0: Tá certo.
5: Senhor e seus irmãos.
0: Valeu, um abraço e obrigado. Fique ligadinha, viu? Agreste é agreste nesse meio de mundo afora. É, muita gente ligada nesse meio de mundo, a gente se sente feliz, né, pai? Exatamente. Deixa eu ir por aqui afora. 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Cedinho, cedinho. Um abraço aí pro meu amigo Edinho também, viu? Edinho tá oferecendo essa música também. O Edinho, vereador Edinho, é lá de Santa Teresa de Agrestinha, ele também tá oferecendo a todos os seus amigos de Agrestinha e da região, viu? Principalmente a todos os trabalhadores que trabalham aí na fazenda dele, né, pai?
6: Exatamente.
0: Pra todos da Agrestinha. Um abraço aí, Edinho, pra você, a sua esposa, seu filhinho, seu netinho e também a sua nora e a sua filha. Vamos para o zap? É telefone,
7: chegando de todo canto, Lamar.
0: É telefone que vem de todo lugar. Vamos para o zap da Grécia. Alô.
8: Alô, bom dia.
0: Bom dia, eu tô falando com quem?
8: É Reginaldo da Carroça, da Boa Vista de Cupira.
0: Da Boa Vista de Cupira. É, Reginaldo, quem vem cantar agora é João Mineiro e Marciano. Você vai oferecer, Reginaldo?
8: Vou oferecer para minha filha Isabela e Paese do Mercadinho, na Serra Aparecida. Tá lá em Biruçu, tio Vini.
0: Tá, como é o nome dele?
8: Edson Mercadinho.
0: Um abraço aqui pra ele. Um abraço aí, Edson, lá em Biruçu.
9: Biruçu. Mercadinho não, Mercadão.
8: É teu fã.
9: Tá certo.
0: Aí você vai oferecer mais pra quem?
8: Pra Terezinha, Tiraíde, pra Paulo da Agrestina, Levó Dionísio e pra todo o programa, pra você e todos os irmãos.
0: Boa. Então tá oferecido, um abraço, viu? E fica ligado na Agreste, que a Agreste é a Agreste, viu?
8: Valeu, até amanhã, até domingo, José.
0: Alô. Bom dia, tô falando com quem? Agora tá muito baixo seu celular aí, viu? Deixa eu ver aqui. Vamos agora ver se não consegue. Alô. Bom dia, mas trabalha com seu celular. Volta a me ligar de novo, viu? Tá baixinho seu celular. Que pena, né, pai? Perdeu um telefone.
9: Deixa eu mandar um abraço aqui pro meu amigo Cício de Abelho, né? Marinava aí no sítio, conduz Terra Preta. Um abraço aí pra vocês. E o Horto da Castanha. Horto, um abraço, Horto.
0: Agora vamos lá. Alô.
10: Alô.
0: Bom dia.
10: Bom dia.
0: Tô falando com quem?
10: Com Josineide.
0: Josineide tá me ligando da onde, Josineide?
10: Do sítio de Panelas.
0: Cuqueiras de Panelas. Quer vir cantar João Mineiro e Marciano? Você vai aparecer?
10: Vou sim, ofereço pra você, pra todos seus irmãos, pra toda a sua família, o Ilamar, de Janeiro, os filhos deles. Pra meu pai Antônio da Gaita, pra minha filha Camille, minha filha Crislane, meu esposo Cristiano, pra meus irmãos, minhas irmãs, pra todos os palmeirenses, pra todos meus amigos e minhas amigas.
0: Onde que era que você tinha se virado do Palmeiras? Tem jeito. Ixi, Mari. Mas tem jeito, mas é Naldo, gente a cada coisa. Um abraço, viu?
10: Outro, Thiago.
0: Diz que ela tava vestida em São Paulo. Ô, Naldo, vamos botar pra cantar? João Mineiro e Marciano chega pra cantar Ainda Ontem Eu Chorei de Saudade no programa Forró Brega. Bota pra tocar pra gente ouvir. Agreste é Agreste.

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0: programa de 5h29, viu? É no relógio da sua Graça FM. Mas no seu programa Forró Brega por aí para cheio, cheio de audiência, graças a Deus.
1: 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Vamos embora.
0: Isso, eu vou dar uma passadinha aqui nos números de telefone, porque esse povo quer me ligar para cá, veio, tá viajando, tá certo? Veja só, nós temos o zap da Agreste aqui, 998-26-1509. Então você me ligou para cá, a gente já bota no ar. Esse é o zap da Agreste, viu? 998-26-1509. Ligou, a gente já bota no ar. Agora temos o da Vivo aqui.
1: 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Olha o telefone. 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
0: É, como eu ia passando os números de telefone aqui, eu vou passar, viu? Aqui eu já passei o zap da Agreste, que é realmente o 998-26-1509. Agora eu vou passar para vocês aqui o da Vivo. O da Vivo é 987-90-2160. Me ligou para cá, a gente já bota no ar, viu? 987-90-2160. Agora temos outro aqui. O DDD, que é o 081 também, me ligou para cá, 988-06-7466. Me ligou para cá, a gente já bota no ar, viu? 988-06-7466, como dizia meu avô, né? Me ligou para cá, a gente já bota no ar. Exatamente. Exatamente. Vamos abraçar aqui, eu quero abraçar aqui todos os amigos aí de Terra Preta, do sítio Bananeirinha, que estão ligadinhos uma hora dessa já, cedinho. Os amigos aí de Vila de Santana, que estão ligadinhos também, aí meu abraço para eles. A todos os amigos aí da cidade de Lagoa dos Gatos, um abração para esse povo bom e amigo. Eu vou para esse telefone aqui para a gente ouvir de onde é. Alô?
2: Alô,
0: alô, bom dia.
2: Bom dia.
0: Estou falando com quem?
2: Meu amigo Careca do Trator.
0: Careca, tá me ligando da onde?
2: Da Lagoa dos Gatos.
0: Lagoa dos Gatos. Ah, Careca, quem vem cantar agora é Eduardo Costa. Você vai oferecer?
2: Pai, eu vou oferecer. Vou oferecer pra minha esposa, vou oferecer pra meus filhos, vou oferecer pra Manu, lá de Água Branca, carne da Água de Pato. Vou oferecer pra Cícero Matias, pra Piaba. para meu cunhado Paulo Urubão. E perdemos uma pessoa aqui importante, a mulher de Assis, Laura Rico Jaú, para mim, Cissa, a mãe de Cida do Bar, e de Gago, para mim, outro filho dela, né? Fazer o que é 9 horas o tempo dela.
0: É a vida, né?
2: Só tenho a dizer isso, falar nos nossos vereadores, do nosso prefeito, do nosso município.
0: Piriri, Pororó,
2: alegria.
0: Valeu. Beleza. Isso. Vamos para os raps. Alô.
3: Alô.
0: Alô, bom dia.
3: Bom dia, é o Cícero Gabriel.
0: Tô falando com quem?
3: O Cícero Gabriel.
0: Você está me ligando de onde, Cícero?
3: Aqui em São Paulo. Aqui São... perto de Maria Roseno.
0: É. Da casa, da onde? Da casa de Maria Roseno?
3: Aqui na cidade de Tiradentes.
0: Na Tiradentes, São Paulo,
4: cidade
0: exatamente.
4: Tiradentes, o bairro é cidade Tiradentes.
0: Olha, veja só, quem vem cantar vai ser Eduardo Costa, vai oferecer?
3: Eu vou oferecer pra minha esposa aí, que ela vai fazer dia 25, 52 anos. E para mim, que eu fiz 57 anos, dia 15 de setembro, fui agora. E para meu irmão, Fabiano, para meu pai, Gabriel, para Amaral da bateria, para Nego Véi, Zezué, Cistinho Antônio de Véia, e Dui de Mané Ferino, Lapial de Mané Queimado, e para você da Rádio de Cupira.
0: Certo. Valeu, tá certo, tá oferecido. Um abraço, viu?
3: E um abraço para mim, para mim, todo mundo aí de Vila Santana.
1: Tá certo.
0: Tá certo, valeu. Um abraço.
3: Valeu.
0: Vou para esse outro telefone aqui para a gente ouvir de onde é. Alô.
5: Alô.
0: Alô, bom dia.
5: Bom dia.
0: Tô falando com quem?
5: Com Maria da Batatinha.
0: Tá me ligando da onde, dona Maria?
5: Na minha casa, de Batateira.
0: Ah, Batateira. Em Batateira a gente já vai mandando um abraço pro André do Caldo de Cana e dona Preta, viu? Olha, quem vem cantar vai ser Eduardo Costa. A senhora vai oferecer?
5: Vou oferecer para meus irmãos da Lagoa, para Jane de Paula, para você, para seus irmãos e para todas as pessoas que estiver me ouvindo, para Rosa Preta, a Beinha, para Cremilda, para todas as pessoas que estiver me ouvindo. Fica com Deus. Piriri e Pororó.
0: Valeu. Tá certo. Vamos pra... É telefone, chegando de todo canto, Lamã.
1: É telefone que vem de todo lugar.
0: Vamos pra usar pra agora. Alô.
6: Valdemir.
0: Alô, bom dia.
6: Sérgio Valdar Pedec, teu primo.
0: Eduardo, olha, quem vem cantar agora mesmo vai ser Eduardo Costa. Você vai aparecer?
6: Ofereço para a família da APDEC, a Associação de Pessoas com Deficiência de Cupira, e para todos os ouvintes da Agreste FM. Para todos vocês aí da Agreste. Um abraço.
0: Valeu, tá oferecido, né? Pai, muita gente ligada, né? Tá oferecido, tá, exatamente. Valeu, Sérgio. Bota para tocar aí, Naldo. Eduardo Costa chega para cantar agora. Bota para tocar para a gente ouvir.

0: 5h42, viu? É no relógio da sua Agreste FM. É no seu programa, porra, brega por aí, fora, cheio de audiência. Vamos para o zap da Agreste agora para a gente ver de onde é. Alô?
1: Alô?
0: Alô, bom dia?
1: Bom dia.
0: Tô falando com quem?
1: Luzia.
0: Luzia tá me ligando da onde, Luzia?
1: São Joaquim do Monte.
0: Ah, São Joaquim do Monte. Eu tô sabendo que São Joaquim do Monte tá todinha ligada. Olha, veja só, quem vem cantar agora mesmo vai ser Amado Batista. Você vai aparecer?
1: Quero oferecer para você, para seu irmão, para doutor, para toda a equipe da Rádio Agreste FM, para meus amigos que estão me ouvindo, São Joaquim do Monte, e para doutor Abrantes, para a Duguinha Lins, a esposa dele, e para Cício. Cício, ouvi ele falando agora de... Esqueci o nome dele. Tiradentes. E para todos que estão me ouvindo.
0: São Paulo, São Paulo.
2: Para quem mais? Caiu?
0: Falou, caiu, né? Que pena, caiu a ligação dela, mas ela falou num bocado de gente ainda, tá bom, né? Se quiser ligar de novo, ela pode ligar para modo de completar de novo para quem lhe oferecer, porque eu sei que é muita gente também ligada, ouvindo o programa.
2: Deixa eu mandar aqui um abraço aqui pro povo que pediram, tá com o rádio ligado, é, no sítio conduz a dona Angelina, um abraço para ela. A Neném de Bil de Creuza, a Nego de Bil de Creuza, de Alfredo, e também a Maria Rezadeira, dona Ita também, um abraço, e a Divaldo, Regi, Viviane, Rosineide, a Lucineide, também, e também a Maria de Bil de Alfredo, aí no sítio Quanduz. E Terra Preta, Sítio Conduz também, é o meu amigo, é Agenor Almeida e Dona Janeta. Um abraço, Agenor.
3: Vamos embora.
0: Deixa eu ir para outro telefone. Alô. Alô. Que pena com você. Alô. Então, vamos para o zap. Vamos para o zap da Grécia. Alô. Alô.
4: Alô.
0: Alô, bom dia. Não, desse zap aí não. Assim.
5: Alô, motor.
0: Não vai não. Agora vamos ver se não consegue. Alô.
6: Alô.
0: Alô, bom dia.
6: Bom dia.
0: Tô falando com quem?
6: Com Mariquinha do Sítio Caíba, somente do Una.
0: Dona Mariquinha, quem vem cantar agora vai ser Amado Batista. A senhora vai oferecer?
6: Vou oferecer, vai subindo da Vila do Espírito Santo. Aguinaldo, Danilda e Amauri. E a minha irmã, na cidade de Monteiro, na Paraíba. Já todos vocês da rádio.
0: Valeu, tá certo. Um abraço, viu?
6: Todos.
0: E fica ligado na Agreste. Agreste é Agreste. É, muita gente, né, pai? Eu quero abraçar daqui também aos amigos daqui do Bairro Novo Horizonte, que é muita gente ligada aí no Bairro Novo Horizonte.

0: Vamos abraçar também aos amigos aqui que estão na Feira Livre do Barro Novo aí, que estão nas suas barracas aqui, e que Jesus abençoe, que faça um bom negócio, tá certo? Exatamente. Aos amigos aqui do centro da cidade, o Dadá de Aplico Passo, que está ligadinho uma hora dessa, um abraço daqui para ele. É. Vamos abraçar daqui também aos amigos da Coab e as amigas que estão ligadinho aí na Coab. Um abração, viu? De coração. Vamos para o zap da Gretchen para a gente ver se não consegue. Alô?
1: Aqui em Cupira, mandar um abraço aqui para Dona Quitera, Quitera e Josuel aqui em Cupira. Também, ó, Joséildo e Jailson, Riachão do Veríssimo. Dona Cícia, um abraço, Dona Cícia, aí no Riachão do Veríssimo. E o Zé Bonifácio, Terra Preta, meu amigo Mangamel. Mangamel, um abraço aí, meu querido.
0: A pessoa está me ligando daí de um canto, mas não está conseguindo a ligação para cá. Mas vai tentando me ligar, viu? O telefone aqui está bom, deve ser problema no dele lá. Exatamente. Deixa eu ir por aqui afora. Agora. E apoio. Eu sabia que conseguia, e apoio. Alô?
2: Alô, Rodemir.
0: Alô, bom dia.
2: Bom dia, Rodemir.
0: Estou falando com quem?
2: Maestro,
0: meu amigo. Olá, você vem cantar agora no programa. Vai ser Amado Batista, você vai aparecer?
2: Ofereceu o meu pai Zacaria, minha filha Tissa, minha netinha Vitória, meu netinho Levi, meu genro Moci, a terceira agora vida, João Adelino de Agostina, o Adelino de Rivante, lá em Cupim de Família, a você, a doutora Lucinalda, a todos os vídeos, Rodemir.
0: É, falou bonito, ligeiro e falou bonito. Um abraço, viu?
2: Bom, meu amigo, com Deus, Deus abençoe.
0: Amém. Muita gente ligada nesse meio de mundo agora.
1: Isso.
0: Vamos. Abraçado aqui também aos amigos aí da Vila Cravata Sul de Cupira, Serra Verde. É muita gente ligada também, viu?
1: Serra Verde, Valdemir, mandar um abraço para Damiana e o Rivaldo de Julinho e a Lude de Julinho também, em Serra Verde
0: e a
1: Priva.
0: E a todos os amigos de Serra Verde também. Estão com rádio ligado, né? Todos vocês estão com rádio ligado, recebam um abraço. Vamos botar para cantar, Naldo? Eduardo, quem vem cantar é Amado Batista agora, o Seresteiro da Noite, ó. Vamos ouvir mesmo pra gente mesmo, o Seresteiro da Noite.

0: gravamos aqui em cima de 5 horas e 52 minutos, viu? É no relógio da sua Graça FM, é no seu programa Forró Brega para fora, cheio de audiência. Eu vou para esse telefone agora, é por isso que a gente gritamos aqui. É telefone chegando de todo canto da mão. É telefone que vem de todo lugar, e é verdade. Alô.
1: Alô,
0: Rodemir. Alô, bom dia.
1: Bom dia, Rodemir.
0: Tô falando com quem?
1: Santana
0: de Paraíba,
1: filho de
0: Lagrande Catende. É, você tá me ligando da onde?
1: Tô ligando de São Paulo, Valdemir.
0: Ah, de São Paulo, tá certo. Olha, veja só, quem vem cantar agora, baiano, sou eu, o Acidente. Essa foi uma das primeiras músicas realmente que a gente gravou. E você vai oferecer pra quem?
1: Oferecer, Valdemir, eu queria falar pra você da emoção que eu sinto de ouvir seu programa.
0: Obrigado.
1: Você junto com o doutor.
2: Ah, obrigado.
1: Você junto com o doutor, com o Lucinaldo, deixa a gente emocionar todo domingo, Valdemir.
0: É, o Lucinaldo. Lucinaldo tá na cabine do avião. Eu tô ouvindo sua voz daqui, que você já tá querendo chorar e tal. Eu tô ouvindo.
1: Às vezes chorar, lembrando de vovô, lembrando de papai, é uma emoção muito grande. Eu tô aqui com a minha esposa aqui. Aqui quietinho aqui, eu tô lembrando demais, porque você é o melhor programa de rádio, é o seu, sabe por quê? Você faz a gente relembrar os passados, você faz a gente, deixa a gente emocionado, deixa a gente chorando, porque a gente lembra de vovô, de vovó, de papai,
0: é
1: muito sentido, Valdemir, sua vida tem sentido, é coisa boa, coisa de primeira.
0: Obrigado.
1: Quem que não gosta de... O cagador de Avelói, quem que não gosta de ouvir o namoro da escola?
0: É verdade.
1: Quando a gente teve a primeira temporada, Valdemir.
0: É verdade.
1: Isso deixa emocionado, você deixa a gente emocionado. Mas vamos oferecer, né, Valdemir?
0: Vamos lá.
1: Eu vou oferecer para Manuel, meu irmão, que é o Manuel da Fertura de Lagrinha de Catende. Vou oferecer para Zé de Pinto, tio de Dona Irene. Vou oferecer para Licinho, vou oferecer pra Cício Cândido, meu tio, esse tio maravilhoso que eu tenho lá de Grande de Catende. Louro Cunhado de Zé Bodinho, que é um cara maravilhoso. Louro quer conhecer você ainda, tenho o sonho de conhecer. Eu vou levar ele pra conhecer você, Valdemir.
0: Valeu.
1: Vou oferecer pra Ligeirinho do Trevo, vou oferecer pra Lila do Cruzeiro, Dona Terezinha da Guaravilha, de Pernambuco da Casa de Porco, aquele meu grande amigo que é Pernambuco da Casa de Porco. Pernambuco da Casa de Porco, que é o melhor cara que tem a Agrestina. Pernambuco é maravilhoso, viu? Vou oferecer pro Seguinho do Violanjo, vou oferecer pro Bola do Queijo. E vou oferecer, Valdemir, especialmente pra você, pra doutor, pra seu Nezinho, pra toda a sua família. E quem escuta esse lindo programa maravilhoso, né? Porque nós, Valdemir, sem esse programa de domingo, nós não temos emoção, nós não recordamos o passado. E é o melhor programa do rádio da Agreste FM, é o seu. E faz a gente chorar, né?
0: Tá,
1: faz a gente se lembrar da antiga, quem não gosta do passado.
0: Eu me encontro com várias pessoas falando a mesma coisa que você está falando, viu? Eu chego a ver que você também faz chorando.
1: Deixa eu falar para você, quem não lhe conhece, não sabe o que é bom, porque vocês são fantásticos.
0: Obrigado.
1: Avisar para esses prefeitos aí que estão um show, que convido você.
0: Obrigado.
1: É porque você é um cara, você anima qualquer festa, Valdemir. Traz a população antiga pro seu lado, traz a população jovem. Quando você chega no lugar, o povo é capaz de lhe rasgar de emoção, né? Então, eu gostaria que os prefeitos olhassem para isso com mais carinho, né? Os prefeitos dessa região aí do Nordeste, olhasse com mais carinho, né? Pra você, porque você é um cara maravilhoso, você merece, você e seu irmão, né? Sua família, aliás, Valdemir, sua família é maravilhosa.
0: Obrigado.
1: Falar de você, quero ver falar da sua família, que é tudo gente boa, maravilhosa. E mandar um abraço também pro gestor da rádio, seu Ilamar. Falo pro seu Ilamar que todo dia eu escuto Visão Política, seu Ilamar, do ano de janeiro.
0: Bom também.
1: Seu Ilamar, dê um abraço, seu Ilamar. Eu tô um sonho de conhecer seu Ilamar. Vou conhecer agora em janeiro, quando eu for. Valdemir, piriri, pororó, eu vou até o Mochotó. Os três de cupira, sempre foi o melhor.
0: Tá bom, deixa, né,
2: rapaz? Olha, deixa eu dar uma passadinha aqui pro povo de Água Branca. O povo de Água Branca, mandar um abraço aí para o Zezinho de Água Branca, Marilene, Jocilene, e também a Jaciele, ao tio Vigia também, o meu amigo Vanildo Mendes e Marinês, um abraço. A Sabrina, um abraço aí, Sabrina, e o galego de Gessino da Farinha. Galego, um abraço aí para vocês. Já todo de Água Branca e Cruz de Água Branca.
0: Bora. Deixa eu ir para esse telefone, pro zap, né, Nando? Vamos para o zap logo, aguarda aí, vamos para o zap. Alô.
3: Alô.
0: Alô. Bom dia.
3: Bom dia.
0: Tô falando com quem?
3: Beleza, da Grestina.
0: Beleza. Beleza da Grestina, beleza. Você também é ligadinha no programa, né, beleza?
3: Oxe, eu não perdo não, meu filho. Eu gosto de escutar, tô deitadinha escutando tua voz.
0: Me diga uma coisa aí, tá beleza o programa também ou não tá?
3: Tá ótimo, meu filho, adoro seu programa.
0: Ah, pois pronto, tá beleza com beleza. E quem vem cantar agora sou eu, o acidente. A senhora vai oferecer?
3: Vou oferecer a você, sua família, a Jane de Paula, a Josia Leal, a Renato Neve, a todos que fazem essa rádio maravilhosa. E oferecer a Heraldo de Cupira e família. E oferecer a meu irmão Sandro, a meu filho Júnior Motobac, a Suza, a Suelda e meus amigos e amigas de Belém de Maria e da Grestina. E passe um bom dia, que Jesus Cristo, o Divino Espírito Santo, abençoe você e sua família.
0: Amém. Ah, pois um abraço, viu, pra senhora e a família também, viu?
3: Outro, meu filho.
0: Eu vou pra outro telefone, é telefone, chegando de todo canto,
2: irmã. É telefone que vem de todo lugar.
0: É verdade, alô.
4: Alô.
0: Alô, bom dia.
4: Bom dia.
0: Tô falando com quem?
5: Alô.
0: Alô.
4: Alô.
0: Eu tô falando com quem?
4: Pernambuco, o rei da carne de porco da cidade de Agrestina.
0: Ah, é o Pernambuco. É. Pernambuco, quem vem cantar no programa agora mesmo sou eu, viu? O acidente. Vai oferecer?
4: Ofereço pra minha esposa, Givanilda. Ofereço pra você, pro doutor.
2: Obrigado.
4: Bill, do Alto Moura, eletricista. Todos que me oferecem. Pro Baiano, de São Paulo, Panaíba. O irmão de Ledinho. Ofereço pra Titiça, o esposo dela, Cascai, Jacaré e todos os vídeos, porque se for oferecer para todo mundo, passa o dia todinho. E tem muita gente
2: para ajudar
4: também. Que Deus abençoe, um bom domingo para todos.
0: Ah. Valeu, um abraço, viu? E fique ligadinho.
4: Obrigado, meu querido.
0: Valeu, vou para outro telefone aqui para a gente ouvir. Alô.
6: Alô, bom dia.
0: Bom dia, eu tô falando com quem?
6: Com Aldemir.
0: Valdemir, quem vem cantar no programa agora mesmo sou eu, o acidente. Vai aparecer?
6: Vou sim, Valdemir. Pra minha mãe Selma de Guavirava, meu palácio José, pra Terezinha da Guavita, minha tia Zefinha de Cateto Canal, o meu amigo Cícero, que está completando um ano hoje, ele recebe os parabéns da sua mãe, dona Fátima Silva, da sua irmã Fabiana, que Deus abençoe ele. Quero mandar um abraço pra João de Paula, pra Marilene da Rua do Usaro, pra Luciano, que se convém, pra Silva Bezerra, Lenda Barraca, pra meu amigo Vanvan, da Compesa, pra meu amigo Ramon Feitosa, pra meu primo Genil Produções, pra Eugênio de Cupira, pra Heraldo aí de Cupira, pra José Manda Cobre Velha, pra Bete, pra Lúcia, pra Manuel, pra todos meus colegas do segundo módulo, do Tranqueiro Neves, professora Cícera, todos os professores, pra você e pra o doutor.
2: Obrigado.
0: Valeu, um abraço, viu? Obrigado. Não sei, muita gente ligada nesse meio de mundo afora. Eu vou pra isso aqui ver se eu consigo. Alô? Que pena que não dá pra conseguir, não. Vamos para o zap. Alô.
7: Alô.
0: Alô, bom dia.
7: Bom dia. Tá
0: falando com quem?
7: Paulo do Carreiro, de Bonito.
0: Ô Paulo, quem vem cantar agora sou eu, o acidente. Você vai aparecer?
7: Eu sim, para todos que estão ligadinhos nesse programa maravilhoso, todos os domingos. Para vocês que fazem aí a Agreste. Todos meus amigos, minhas amigas.
8: De Alto Bonito, de Bonito, Batateira, imagina, São Joaquim, Pires, Caruaru, toda a região vizinha. E todos que estão ligados.
0: Tá certo, valeu, Paulo. Um abraço, viu?
8: Pra você também, tudo de bom. Deus abençoe vocês.
0: Amém. Fica ligado, o Carreiro de Bonito e o povo de Bonito também, que são todos ligados. Eu vou pra esse telefone logo aqui pra gente ver de onde é. Alô.
9: Bom
5: Bom dia, senhor Valdemir.
0: Quem é, por favor?
5: Jeová Dionísio de Agrestina, Pernambuco, rapaz.
0: Você
5: Brasil.
0: Tá com uma fala de coroné, Jeová.
2: O quê?
5: É, pai.
0: É.
5: Foi bom, né?
0: É, tem
5: foi
0: brincadeira. Bom. Olha, veja só, quem vem cantar no programa agora mesmo, quem canta sou eu, o Acidente. A primeira música que a gente fez foi essa, pra gravar no, tudo, no
5: é,
0: LP.
5: É um trabalho dos três de cupira, rapaz. É bom, é emocionante, né, rapaz?
0: Vai oferecer?
5: Sem dúvida. Manda aí então, pro nosso amigo irmão André do Caldo de Cana, lá em Batadeira,
0: tá
5: que
0: lá.
5: Já tá ligadão,
0: tá
5: né?
0: Tá ligadão. Ele e Dona Preta.
5: É, ele e Dona Preta. Agora é verdade que quando toca essas músicas assim, emocionante. E André fica emocionado, é?
0: Ele chora com canto. E rapaz, mas chora no pé da barraca, viu? Chorando.
5: É, rapaz.
0: Mas cala a boca, não diga nada não, pra ele não saber.
5: Não, deixa pra lá, rapaz. Cala a boca, é porque lembrando de São Paulo, naqueles tempos que André mora aí em São Paulo.
0: Rapaz. É, o sapato cavalo de aço.
5: É, também. Abraço, André. Valeu, meu irmão.
2: André, um abraço, meu querido.
5: Abraçado aqui a Conceição, ela é bonita. Nosso abraço pra ela. A Zé, o Edmilson lá em Panela, o Ligeirinho do Trevo. A Lila lá do Cruzeiro. Arlindo do Sítio Cuba. É, o nosso amigo Mário da Ambulância, lá em Camusinho, São Félix. Mário tá ligado, bem. Nosso amigo irmão. Abraço, Mário. Ele e toda a família ouvindo a gente. Dona Zezé lá de Quipapá. Zé Seguinho de Realeiro. Balai lá em Barra do Jardim. E esse povão, mano, bioeletricista em Caruaru e todos aqueles que realmente estão sintonizados, porque a audiência realmente é comprovada por aí afora. Por aí a gente passa o povo tudo gritando pelo forró brega, viu?
0: É verdade, então, né, rapaz? O povo sempre me diz a mesma coisa que você está falando, né? Está ouvindo aí o que, é que o povo fala, né, rapaz?
5: Sem dúvida, com certeza que esse programa é uma marca de domingo, rapaz. Ah, pois... Chegar o domingo não tem esse programa, fica faltando algo, né?
0: É, pois foi bom, não foi?
5: Foi bom, sem dúvida nenhuma.
0: É, mas não vai faltar não, porque Jesus é bom e o dono da casa aqui tá de lado, Jesus tá na frente.
5: Dê um abração aí, doutor Hinaldo Ferreira, viu?
0: Dou um abraço, só não vou dar um cheiro, mas um abraço eu dou. Você tá mandando um cheiro, quem dá é você.
5: Não, eu tô de longe, eu tô aqui, como é que o povo tá cheio?
0: Não, é, você quem dá o cheiro, eu vou mesmo, tchau, tchau, um abraço. Vou provar, telefone chegando de todo canto da mar, é telefone que vem de todo lugar, alô.
9: Alô, bom dia.
0: Bom dia, eu tô falando com quem?
9: Você tá falando com o Risandro Pereira de Lima.
0: Tá me ligando da onde?
9: Eu tô ligando daqui de Agrestina.
0: Ah, da Agrestina. Olha, quem vem cantar no programa agora mesmo, quem canta sou eu, o Acidente. Vai oferecer?
9: Eu vou oferecer Heraldo Relógio e Mpeba. E Joãozinho da Venda e Chinico e era do relógio.
0: Tá aparecendo. Um abraço,
9: você.
0: Fica ligado, viu?
9: Sim.
0: Valeu.
9: De bom pra você.
0: É, você nunca tinha ligado pra esse programa, não, né?
2: É,
0: mas eu acho que ele é ligado direto nesse programa. Alô?
10: Alô, meu querido Valdemir.
0: Alô, bom dia.
10: Bom dia, Valdemir.
0: Tô falando com quem?
10: Tá falando com Edinho de Santana do Parnaíba, São Paulo, seu ouvinte fiel de todos os domingos, Valdemir.
0: São Paulo, né, pai? Olha, quem vem cantar no programa agora mesmo, quem canta sou eu, o Acidente. Vai oferecer?
10: Muito bom, Valdemir. Quero oferecer especial aí para minha mãe, dona Valdenice, nas Grandes Catende. Meu irmão Manuel da Verdura, sempre vendendo as melhores verduras aí em Laje Grande. Meu irmão Zé do Piseiro, aqui em Santana de Parnaíba, que tá ligadinho. Meu irmão Valdinho, meu irmão é Geraldo aí em Laje Grande, aquele abraço. Meu tio Cícero Cândido, quero mandar um abraço especial para o Pernambuco da carne de porco. Quando eu for aí, eu vou conhecer o Pernambuco, viu, Valdemir?
0: É,
10: conheci o Pernambuco. Quero mandar um abraço especial para o doutor, você, Lucinaldo, Louro, cunhado de Zé Bodinho. Quero mandar um abraço também para a Lila do Cruzeiro, aquele abraço. O Vado da Rua do Rio, que sente muito bem, feliz quando escuta seu programa, viu, Valdemir? O seu programa é maravilhoso, abençoado por Deus, Valdemir.
0: Amém, amém, né, rapaz? Jesus é muito bom.
10: Traz felicidade para nós ouvindo, né? Fica muito feliz. Estou acordado desde 4 horas da manhã, Valdemir, você acredita?
0: Tá acordado, eu ouvi aqui você com um botão... Um zapzinho aqui pra minha pessoa, ligou no zap aqui, eu vi, era você, né?
10: Era 4 horas da manhã, eu já tava acordadinho. Quero mandar um abraço especial para minha esposa Tatiana, que tá aqui do meu lado escutando também, meu filho Heitor, e a todos os ouvintes dessa maravilhosa rádio da Grécia FM, que eu carrego no meu coração, amo de coração a Grécia FM, seu William Mar, Renato Neves, Josias Leal, aquele abraço, E a todos os ouvintes da Agreste FM que estão na escuta, Valdemir, e Piriri, Pororó. Vamos de porro brega, Valdemir.
0: Valeu, tá certo. Tá vendo a história? Vamos botar pra cantar? Não, eu vim pra cantar e quero cantar. Né? Quem sou eu? Essa foi uma das primeiras músicas que eu fiz e gravei pelo LP. Fui gravar em São Paulo, viu? Então, veja só, quem canta sou eu, o acidente. Isso foi um passado com a gente mesmo. Bota pra tocar pra gente ouvir.

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0: Vamos aqui em cima de 6:13, viu? É num relógio da sua Agreste FM por aí afora, cheio de audiência, graças a Deus, né, pai? 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Eu vou para esse telefone aqui para a gente ouvir de onde é. Alô?
1: Alô?
0: Alô, bom dia?
1: Bom dia.
0: Tô falando com quem? Cida tá me ligando da onde, parecida? Olha, quem vem cantar agora é Paulo Cego, vai oferecer? Vamos lá. Essa pessoa não tem nome, não. Pode falar o nome da pessoa.
1: Não, pode agora não, mas já fica.
0: Só tem 1,5 milhão. Só tem 1,5 milhão de pessoas ouvindo. Um abraço.
2: 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Vamos embora.
0: Vamos mandar um abraço aqui que o Pernambuco manda lá para dona Cecília do Variante também, viu? E o Cecília Variante também. Mas meu abraço daqui para ele. Isso. É muita gente ligada. Vamos para o zap, não? Vamos para o zap. Alô?
3: Alô, sou eu, Jacaré.
0: Jacaré, tá me ligando da onde, Jacaré? Que medo você me fez?
2: Da rede.
3: Da rede não. Eu tô aqui em Ressurreição, em Sairé.
0: Tá em Sairé. Olha, quem vem cantar agora vai ser Paulo Sérgio. A última canção, oferece pra quem?
3: Vou oferecer a todos meus amigos hoje que tá corrido, né? Tá, vou oferecer a meu irmão foi. Fábio, a minha esposa Dona Dineide, a Mar do Porco, vou oferecer a Dona Drádia e a Miguel, a todos do sítio Umbuzeiro, a todos, é muita gente e o tempo é corrido, né?
0: É corrido, é o corre-corre, mas é assim mesmo. Um abraço, viu?
3: Tá certo. Outro.
0: O jacaré tá em Sairé, tá vendo como ele anda?
2: Mas Sairé.
0: É, anda no
2: tá chupando laranja, porque Sairé é a terra da laranja.
0: O cara bem falou que foi atravessando na pista e passou um jacaré grande por ele. Eu disse, oxe, tá vendo, de Mercedinho. O cara me ligou pra aquele, Valdemir, eu tinha um medo tão grande. Que foi? Ele passou um jacaré grande por perto de mim, então era mais ou menos esse jacaré, viu? Vamos botar pra cantar, Arnaldo? Paulo Sérgio chega pra cantar a última canção. Bota pra cantar pra gente ouvir. Canta aí, Paulo Sérgio, pra mais de 1,5 milhão de pessoas. Agreste, agreste.

0: muito, viu? É no relógio da sua Agreste FM, mas no seu programa Forró Brega pra cá, pra cheio de audiência. Eu quero abraçar daqui o Dedé Cabeleireiro aqui em Cupira, aí meu abraço daqui pra ele, que diz que é ligado, não perde um minuto do programa. Aos amigos aí da Rua do Pissarro, aí meu abraço também pra eles, estão todos ligadinhos no programa, é muita gente ligada, né, pai? Vamos abraçar aqui também aos amigos da Beira Rio, que estão todos ligadinhos também da Beira Rio, da Presidente Varga, que é muita gente ligada também, vai um abração pra esse povo bom e amigo, é muita gente ligada. É, muita gente, tá, meu Cupira tá em peso ligado.
1: São, né, domingo, né?
0: São Domingo.
1: Quero mandar um abraço aí pro meu amigo Dito do Gai, aí na São Domingo.
0: São Domingo.
1: É, Dito do Gai. Um abraço, Dito.
0: E pra Sonha também.
1: Pra Sonha, tá, Sonha ligado, São Domingo.
0: Tocou uma música.
1: A Dora também, Dora da São Domingo, um abraço.
0: Tocou uma música lá, diz que ela chorou um dia desse.
1: Sonha.
0: Sonha.
1: Mas Sonha.
0: Zezinho Borracheiro foi pro outro lado, diz que chorou, que benda.
1: Zezinho Borracheiro.
0: Zezinho, um abraço, Zezinho. Isso. É muita gente ligada.
1: O Cavatassu também, né? Mandar um abraço pro povo de Cavatassu, né?
0: Eu já mandei um abraço.
1: Luiz de Belo, o Cueca, um abraço, Cueca.
0: Pra todos eles de Cavatassu, eu já mandei um abraço pra lá.
1: O Gonçalo.
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1: Vamos mandar um abraço, Valdemir, também para os filhos do seu Nequinho, né? Do saudoso Nequinho, né?
0: É, exatamente, né, pai? Ao Misael e ao Zeca do Nequinho.
1: Tá Misael e ao Zeca, exatamente. Zeca, um abraço,
0: Pra o Regis do Bahia, o Regis do Bacalhau. Um abraço aí, Regis.
1: Regis
0: de coração, tá ligado também no programa. Não perde um minuto do programa.
1: Boa.
0: É muita gente ligada, a gente sempre feliz com isso.
1: O Zezinho Baibeiro também, um abraço. Já Zezinho do Cabo de Cana, já?
0: Já fui mandado, já atrevi. Mas o Zezinho tá muito falado.
1: Oxe, tá querido assim, Zezinho.
0: Não. 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
1: É.
0: A Dona Maria aí em Belém de Maria, um abraço pra Dona Maria. Dona Maria da Piscina, viu? E seu Manuel do Pastel. Essa dupla aí famosa.
1: Famosa, é.
0: Um abraço aí, seu Manuel.
1: Mandar um abraço também aqui para o povo da garagem da prefeitura aí, um abraço para vocês. O Dandança, o Jataúba, o Messias da garagem, todos vocês que fazem a garagem aí da prefeitura, um abraço. Povo da rua Miguel Pereira Neto, Avenida Miguel Pereira Neto, um abraço para vocês todos. E a da Coab também, um abraço. Vamos embora.
0: Foi dado para a Coab já há tempo, esse aviso. Avisa pra Coab, de Cupira, você sabe que é um taco do coração dos irmãos de Cupira, né? É. E Cupira é o coração completo com a zona rural em peso. Lá pra lá que a gente vai abraçando a Genil de Célia. Vamos abraçar também aí o Tinta, um abraço pro Tinta que tá ligadinho no programa. É, Maria de Joaquim Tomás, Maria. Maria de Zé Benedito, né? Do saudoso Zé Benedito, que é Maria. E Maria de Antangrilo. Ligadinha no programa também, não perde um minuto do programa. Um abraço aí, Maria, de coração, viu?
1: Seu Donda Tavares também, um abraço.
0: Donda Tavares tá uma hora dessa cantando dentro de casa.
1: Será?
0: Não, pois é, tá por fora de Donda. Donda é fogo, não brega. Ele vai lá e vem cá, bota o chapéuzão na cabeça. Chapéu de Gonzaga.
1: Boa.
0: É, valeu, um abraço aí, Donda. Vamos botar eu pra cantar? Eu vim foi pra cantar. Bota aí pra cantar pra gente ouvir. Solta aí pra gente ouvir, viu? O tempo de vovô pra você ver como era aquele tempo.

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0: 5:34, viu? É no relógio da sua Graça FM, é no seu programa Forró Brega por esse meio de mundo afora, né, rapaz? Vamos mandar um abraçozinho aí, oferecer todas as músicas também. É o galego do Zé Ramos, lá em Franco da Rocha, lá em São Paulo, viu? O Cícero Góes está oferecendo para ele. Um abraço aí a todos eles. Tá ligado em Dena de Cedo também, diz que não perde um minuto do programa. Então, se tá lá, tá tentando ligar para cá, mas não tá conseguindo. Consiga. Tenta ligar, consegue. Três números que tem aqui. Eu vou até passar um número aqui para ele e para o povo que tá me ouvindo, né? Então, veja só. É você que tá distante, quer me ligar para cá agora? Então, só é preparar seu telefone e me ligar para cá, viu? O galego Zé Ramos tá lá em Franco da Roca tentando ligar, mas não consegue. Eu vou passar aqui o zap da Agreste. 998-26-1509. Me ligou para cá, eu já boto no ar, viu? 998-26-1509. Aí o galego Zé Rama aí, para todos vocês que estão me ouvindo, uma hora dessa, quer me ligar para cá e não tem o número. Então, veja só, temos a Vivo aqui. O da Vivo nós temos 987-90-2160. 987-90-2160. Me ligou para cá, a gente também já bota no ar, viu? E temos esse outro aqui, olha. 988-06-7466. Aí você que tá fora, você bota o 081, né? Você tá fora daqui, o seu celular lá, o número é de lá, então me liga para cá, bote 081, que é o DDD 081, 988-06-7466. Me ligou para cá, a gente bota no ar. A pessoa está lá em Franco da Rocha, pode ligar
1: para
0: cá.
1: 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Vamos embora, da noite é d'água.
0: Telefone, alô.
2: Alô, bom dia, Valdemir. Tudo bem? Tudo bem. É o Mariano Ferraz de Vasconcelos.
0: Mariano Leite de Ferraz de Vasconcelos. Mariano, quem vem cantar agora e tocar é Manezinho. Você vai aparecer? Manezinho de acordeon.
2: Tá bom. Eu ofereço pra você o doutor, o Nezinho, Malaquia, o Manuel do Posto Braz, o Paulinho, o meu primo Antônio Mai, o apoiador Neuza Malila, Jânio, um padrezinho, tava. Eu não fui não dessa vez, né? O meu cunhado tá, deve estar chegado por aí já. Ele viajou sexta-feira. Dessa vez eu não fui não. Eu tenho uma das minhas filhas mais nova, operou. Aí eu cancelei a viagem, podia. Ela operou de um câncer no seio, né? Aí podia ser ter reação, aí eu cancelei a
0: via. Precisava de você aí, né? Tá certo, aí, valeu.
2: O seu Manuel do Pastel e a Dona Maria.
0: Tá ligadinho, tá ouvindo. Valeu, um abraço, viu?
2: Tchau, tchau. Vamos. Pra você. vocês.
0: Valeu, vamos botar pra cantar. Chega Manezinho agora mesmo. Manezinho do acordeon. Bota pra tocar pra gente ouvir.

0: Gravamos em cima de 6h42. Por esse meio de mundo afora, com muita audiência. Agreste é agreste, né, pai? Vamos para outro telefone? É telefone chegando de todo canto, filha mãe. É telefone que vem de todo lugar. Alô?
1: Alô, bom dia, Valdemir.
0: Bom dia, eu tô falando com quem?
1: Valdemir, você tá falando com o Manuel da Verdura, lá gigante, que atende.
0: Manuel, quem vem cantar agora sou eu. Você vai aparecer?
1: Valdemir, vou oferecer para meus irmãos lá em Santana de Parnaíba, meu irmão Edinho, meu irmão Val Baiano, meu irmão Zé do Piseiro, meu irmão Everaldo, todos os ouvintes da Grécia FM, mandar um abraço para Manga Rosa de Batateira, o rei da Pititinga, mandar um abraço aí para Dona Lila do Cruzeiro também, Valdemir. Mandar um abraço aí pra você e Lucinaldo, doutor.
0: Obrigado.
1: E todos ouvindo da Grécia FM mais uma vez, Valdemir. Tenha um bom dia e um bom trabalho.
0: Obrigado, Obrigado. É muita gente ligada nesse meio do mundo, né, pai? Abraçar a Catenda aí, o povo de Palmares aí, estão todos ligadinhos também, né? Vamos lá pra Colônia, Leopoldina. Vamos abraçar aí o Amaury dos ônibus, que tá ligadinho também. Ao Deildo, um abraço daqui para ele, ligadinho. E a Carminha também, viu? Sim. Um abraço para esse povo bom aí na Rua do Cruzeiro. Mas tô sabendo que tem muita gente ligada também lá. Foi bom, né, pai?
2: Ligado,
0: né? Foi bom, é muita gente ligada. Então a gente se sente feliz. Então se eu vim para cantar, eu quero cantar.
2: Deixa eu mandar um abraço aqui para Laércio Cabeleireiro aí em Vila Santana.
0: Ah, velho, vim para cantar e deixou cantar. Você
2: bora.
0: Entrou e interrompeu.
2: Bora, não interrompeu nada.
0: Interrompeu, desafinou aí. Mas você desafinou, eu quero cantar ao vivo, rapaz. Na hora que eu vou cantar. Mas tá vendo, né, mas, quando eu vou cantar, o homem toma meu foi. Não pode.
2: Um abraço, médio Romão, um abraço.
0: Médio Romão, serve, tudo bem.
2: E dando a Carminha, a esposa dele.
0: Tá tudo em serve, né? Bota, eu vou cantar agora, Arnaldo. Bota pra onde eu cantar. Quem canta sou eu agora. Cenários de amor, bota pra tocar pra gente ouvir. O Zia da Serpa, um abraço aí, Zia.

0: no relógio da sua Graça FM, mas no seu programa Forró Brega, por esse meio de mundo afora, cheio de audiência, né, pai? Eu quero abraçar daqui também o povo lá de Angelim, que estão ligados também comigo. E diz que não perde um minuto do programa. Deixa eu ver por aqui afora. Pena que a pessoa me ligou por aqui e caiu a ligação. Mas é assim mesmo, volta a me ligar, viu? A gente tá para atender. Exatamente. E vamos abraçar daqui também a todos meus amigos aí, que trabalham aí realmente no Hospital de Cupira, trabalham aí de agente de saúde, realmente a médico, né? Doutor Matheus, um abraço daqui para ele, que deixa não perde minuto do programa também, viu?
1: Doutor Matheus.
0: Mora lá em Caruaru, mas trabalha aqui na sexta-feira.
1: Sério?
0: Ele dá um plantão aqui na sexta-feira, mas diz que lá em Caruaru também, onde ele mora, é muita gente ligada. Me chamou outro dia para conversar com minha pessoa aí, e foi aquela festa, aquela alegria, viu? Então vai meu abraço daqui para ele e família. Um abraço aí, doutor. Doutor, muito bom de qualidade. O doutor Alex, um abraço daqui para ele também, que está ligado. Doutor Claudemir, está ligadinho também. Beata de Luiz Tota também, da Ativa, ligado no programa. Não perde um minuto. Exatamente. Do programa. Então vai meu abraço daqui para ela.
1: Dá um abraço também para Celão. Celão aí da prefeitura. Celão, um abraço, Celão.
0: Celão.
1: E o prefeito Duda Gouveia, um abraço.
0: Isso, um abração para esse povo, meu amigo. É. Eu vou para esse telefone. Alô.
2: Alô, Valdemir, que é Erivaldo Cavalcante, da cidade de Angelim, meu querido.
0: Tá em Angelim, o Erivaldo Cavalcante.
2: Eu quero mandar um abraço para você, Valdemir, para o doutor.
1: Obrigado.
2: Para seu irmão, que vive lá em São José, trabalhando, que tem um armazém. Um abraço para ele, para todos lá de São José. Quero mandar um abraço também para meu filho, Juninho, que mora aí perto de Ramo do Peixe, meu netinho Miguel Henrique, minha nora de Clésia, E quero mandar para todos que estão sintonizados na 89.5 Rádio Agreste, FM, Cupira, Pernambuco, Valdemir. E gostaria de ouvir a música que você regravou, de Maurício Reis.
0: Agora tá vindo meu canário, viu? Já tá no roteiro. Viu? Mas você vai ouvir o canarinho, se der tempo a gente deixa no finalzinho, ela vai ficar, viu? Obrigado mesmo, um abraço, viu?
2: Valeu, Valdemir, um abraço pra você, um bom trabalho e que Deus abençoe, né? O meu amigo Willamar Alves.
0: Valeu.
2: O melhor comunicador do interior pernambucano.
0: Isso, tá vendo a história boa, parabéns, parabéns. E ele sabe o que é rádio, né, pai? Ele sabe muito bem. Um abraço aí, Erivaldo. Vamos botar pra cantar?
1: Bora.
0: Então bota pra cantar aí pra gente ouvir.

0: 53 minutos, já vamos encerrando o programa, né, pai? Mas antes de encerrar aqui, a gente quer lembrar que amanhã temos o Visão Política.
1: Com certeza tem o Visão Política.
0: Visão Política,
1: amanhã.
0: Com certeza, né? É. E é muito importante, você que está me ouvindo também agora, amanhã cedinho está ligado na Agreste, no Visão Política, porque você vai saber das coisas, não só de Cupira.
1: Exatamente.
0: Das coisas do mundo em peso.
1: Do mundo todo.
0: Como é que anda a política, como é que anda o trabalho, como é que anda daquele candidato que quer entrar, daquele que não pôde ser, daquele que pode ser. E é assim, né? O Lemar está aqui, a Agreste está aqui para falar tudo isso. Coisas boas e o que aconteceu passado, porque a Agreste é a Agreste. A Agreste é mandar que chega em primeiro lugar para dar as informações.
1: E o candidato que está na frente, nas pesquisas, né?
0: Não,
1: que
0: está
1: atrás.
0: É, o que está na frente. E a Agreste é a Agreste. A Agreste é a primeira que chega realmente a debulhar aquele detalhe que você pensa nele, em saber. Você vê, está tão preocupado, você está longe daquele mapa. Eu queria saber, Cupira, como é que anda, né?
1: É, é,
0: é, tem muita gente fora daqui, então, veja só, e o William, quando chega aqui com aquela equipe dele todinha, né, um trio, chega aquele trio dele aqui, é realmente para descobrir o, tudo o que tem. Né, o Júnior chega de um lado ali, que o Júnior não sabe muito bem o que é isso.
1: Sabe, Júnior.
0: É, o Júnior chega de um lado ali, Júnior quando pensa
1: tudo,
0: que
1: não
0: é. Não, não é.
1: Na volta do Júnior, Júnior ninguém é escapa, não.
0: O Júnior é pouco. Então, por isso, a gente vai mandando um abraço aqui para o Ilamar. Jesus abençoe ele cada vez mais, dê mais saber a ele ainda, dê muitos anos de vida, né? E dê muitos anos de vida também a dona de Janeide, a filhinha dela, ao Júnior, o Ilamar Júnior, que é um guerreiro, como você disse agora, e é mesmo, né? Ao doutor Igo.
1: Doutor Igo.
0: Um abraço, doutor Igo. Um abraço de coração também. Tá ligado no programa direto. Tocou uma música e descata ele ainda, mas chorou.
1: Mas repara.
0: Chorou um pouquinho, se lembrando do passado. Ele é fogo, rapaz, mas não. E quer ver não, quer ver essa que vem. Não, sem brincadeira. Você quer ver essa que vem agora, que eu tô encerrando o programa, né, pai?
1: É.
0: Tô encerrando o programa, vai ficar na mão de Jesus e dos pastor, do pastor também aqui, né? Como tá na mão de Cristo, Cristo é muito bom. Entrou aqui.
1: Peraí, deixa eu mandar um abraço aqui para Renato Neves, né, rapaz?
0: Renato
1: Neves é o cara.
0: É. Pra Renato Neves, vem lá para Nezinho, para Carminha, para Júnior, para Ciene, que
1: sim,
0: tá ligadinho ouvindo lá em Laje também,
1: exatamente,
0: viu? Ludinha de Laura tá ali com o Raidão na, também na porta ouvindo.
1: Fazendo café.
0: É, né? João Capucho tá do outro lado, mexendo no café, mas não na casa dela, na casa de João, sabe?
1: É.
0: Parecia, tá do outro lado também. Então, um abraço para esse povo bom e amigo, viu? Tem muita gente ligado, vamos encerrar o programa, agradecemos a Deus por tudo no mundo, agradecemos a Deus por ter vocês também ao meu lado, né? Vocês estão ao meu lado, estão me ouvindo, desde 5 da manhã até as 7. Eu já vindo na estrada, já encontrava ligações, né? Muita gente me ligando na estrada, Valdemir, como é que fica? Já tá indo, tá, já vai, tá, vira e mexe. Vou, se Deus quiser, vai ter tem programa, pode estar tranquilo. Então isso é bom, muito importante. Um abraço mais uma vez aí, William. Naldo, um abraço aí, viu, pra você, sua esposa e o seu menino, o rapazinho. Um abraço daqui pra ele. Eu vi ele assim de longe e ele vai jogar bola, que ele vai ser um jogador de bola, viu?
1: Vai vendo.
0: Não, sem brincadeira.
1: Vai
0: ser jogador de futebol. Vai ser um Maradona, pelo que eu vi. Zé Preto, um abraço, Zé Preto. Manel de Xoxo, um abraço também. É muita gente ligado. É. Então, um abraço, um beijo no coração de vocês todos. E eu vou me embora, mas fica aí com o Popo Rio Brega, porque essa também faz chorar, viu? Zé de Marineide, Marineide tá ligadinha também.
1: Também.
0: Meu abraço daqui pra ele, pra Cristiane, pra esposa dela, pra Nezinho de Irairai. Um abraço, um beijo no coração de todos. Cupira, vou me embora, mas volto de volta, se Deus quiser. Domingo aqui, viu? É com o programa O Agreste, é com o programa realmente Forró Brega.
1: Boa,
0: tchau,
1: fica com Deus que a gente vai com ele.
0: Brega.

0: Dominical, aqui, pela sua Agreste FM. Valdemir e a sua equipe estarão de volta no próximo domingo. Até lá!
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Com muita alegria, estamos iniciando assim mais um programa Reflexões Espirituais, louvando a Deus pela sua audiência, agradecendo a Ele por mais esse dia que Ele nos concede, dia 20 de setembro, e aqui estamos em mais um dia do Senhor para proclamar a Santa Palavra, a verdade, o caminho e a vida, poder dedicar alguns instantes a pensar sobre Jesus, o nosso Salvador. Que em mais esse programa você seja ricamente abençoado. Nós começamos com a belíssima canção, Grupo Logos, cantando Autor da Minha Fé, e seguiremos agora também para recordar uma belíssima canção, Grupo Elo, cantando Ao Sentir.

gloriosa verdade acabamos de ouvir. E agora vamos orar, vamos pedir a Deus que abençoe sua vida e que nesse momento a palavra que logo após será ministrada, mais uma vez fale ao meu e ao seu coração. Amado e querido Pai, muito obrigado, porque este é mais um dia que fez o Senhor, e nele louvamos o teu nome. Sabemos, ó Pai, que nem todos estão em situações tranquilas, sossegadas. Sabemos que muitos nessa hora enfrentam dificuldades, enfermidades, mas estão vivos. E em teu nome podem aqueles que ainda não têm encontrar esperança. Por isso te agradecemos, ó Pai, por mais esse dia de vida, por mais esse privilégio de estarmos diante da tua palavra, que ela, que é viva e eficaz, possa fazer uma obra gloriosa no nosso coração. Edifica a tua igreja, Senhor, e chama homens e mulheres ao arrependimento. Coloca nos seus corações fé em teu Filho Jesus Cristo, para que possam desfrutar, como há pouco ouvimos nessa belíssima canção, da vida eterna que só em Jesus, o teu Filho, nós podemos desfrutar. Que o Senhor abençoe essa cidade e que aqui o teu Evangelho continue prosperando para o louvor da tua glória. É o que eu peço, em nome de Jesus. Amém. Amém. Bom, meus amados, nós vamos nesse instante passar a leitura e a meditação na palavra do Senhor, e ela se encontra no Evangelho de Marcos, capítulo 10, e nós iremos fazer a leitura do verso 45. Evangelho de Marcos, capítulo 10, verso 45, que diz assim: pois o próprio Filho do Homem não veio para ser servido, mas para servir e dar a sua vida em resgate por muitos. Que essas palavras de vida, desde já, encontrem um bom lugar em nosso coração. Caros ouvintes do Evangelho, o texto que acabamos de ler nos fala sobre a motivação e o propósito da vinda de Jesus a esse mundo. Aqui nesse texto, nos deparamos com o próprio Jesus falando para os seus discípulos e, consequentemente, a mim e a você, sobre qual é a sua missão. Portanto, nós vemos que a motivação de Jesus, que é apresentada aqui nesse texto, desde já podemos afirmar, é uma motivação graciosa. E que sua missão, vemos isso nitidamente, é uma missão que visa abençoar as nossas vidas. Mas é claro que precisamos fazer uma observação, pois assim como aconteceu no tempo em que Jesus esteve entre nós, um erro continua se perpetuando até os nossos dias, uma compreensão errada sobre a missão de Jesus neste mundo. Aliás, esse erro tende a acontecer naqueles que têm uma visão superficial do ministério de Cristo, pois muitas multidões foram arrebatadas para perto dele diante da multiplicação de pães e peixes, de curas e atos extraordinários.
E isso fez com que no passado e no presente, muitas pessoas achassem que a vinda de Jesus tinha como propósito apenas facilitar nossa vida, nos ajudar nos dilemas do nosso dia a dia, dar uma força na conquista dos nossos sonhos, ou ser uma porta de alívio diante dos nossos tormentos. E eu quero dizer que você não deve ter dúvidas de que Jesus, de que o nosso Deus é poderoso e gracioso para que, segundo a vontade dele, ele pode nos assistir, ele pode nos ajudar, ele pode nos socorrer. Essa é uma fé graciosa e santíssima que carregamos em nosso coração. Mas, quando olhamos para esse texto, nós temos que ser levados a uma visão mais profunda do que é a motivação e a missão de Jesus. Olhando para esse texto, nós não podemos parar na superfície do que os nossos olhos veem, mas devemos mergulhar nesse oceano de significado, beleza, graça e amor que as palavras de Jesus nos apresentam aqui. Pois, diante de duas afirmações muito claras, Jesus deixa bem patente aos nossos olhos qual é a sua motivação, a motivação graciosa, e qual a sua missão abençoadora. Dito isto, eu quero passar a, junto com você, considerar esse texto. Em Marcos 10, 45, o Senhor Jesus, na primeira parte do verso, ele diz: pois o próprio Filho do Homem não veio para ser servido. É claro que esta afirmação está inserida num contexto em que Jesus está passando uma lição valiosa sobre liderança, sobre o lugar do discípulo no seu reino. Ele está ensinando os seus discípulos. Nesta ocasião, dois de seus discípulos tiveram em seu coração o mesmo ímpeto, a mesma inclinação que os poderosos do nosso tempo, assim como era no tempo deles, carregavam em suas almas: o desejo de se sobrepor sobre os demais, de dominar sobre os outros, de exercer força e domínio. E Jesus aqui está dando uma lição de que o Filho do Homem, colocando-se, portanto, como um modelo de uma liderança humilde e servidora, e ao mesmo tempo trazendo para nós uma expressão clara da motivação dele estar aqui. Portanto, essa fala de Jesus, ela dá uma injeção de humildade no coração dos seus discípulos, e ao mesmo tempo enche o nosso coração de alegria, porque ele está dizendo aqui que ele, sendo o Filho do Homem, ou seja, sendo divino, um homem que vem a esse mundo, como a Escritura nos ensina, sem a mancha e a culpa do pecado, ele, o Deus homem, ele diz que não veio para ser servido. Isso significa que Jesus não veio a esse mundo porque ele precisava de alguma coisa que os homens pudessem fazer por ele ou para ele. Jesus não veio a esse mundo com a expectativa de que os homens fizessem alguma coisa positiva por ele, lhe acrescentasse alguma coisa. Pois esse Jesus, segundo o testemunho da Escritura, sendo o Filho de Deus, ele, portanto, é aquele de quem a Escritura diz que, junto com o Pai e o Espírito Santo, criou céus e terra. Que no Salmo 50 diz que tudo pertence a ele. Que no Salmo 24, verso 1, a Escritura narra, essa é a compreensão do salmista: o Senhor
é o dono da terra, é o proprietário do mundo e de tudo e de todos que nele habitam. Esse é o Jesus que está dizendo que não veio a esse mundo porque precisava de alguma coisa que os homens pudessem fazer por ele. E quando nós vemos esse movimento em prol do outro, em prol de alguém que não tem nada com o que retribuir, que não tem com o que dar em troca do amor recebido, isso não tem outro nome senão o mais puro amor. Sim, amor. O amor que não espera nada em troca. O amor que se encontra em expressão máxima no ser de Deus. Portanto, essas palavras estão bem alinhadas com aquilo que o Evangelho de João, no capítulo 3, verso 16, nos ensina. Porque Deus amou ao mundo de uma tal maneira que Ele deu o Seu Filho unigênito para que todo aquele que nele crê não pereça, mas tenha vida eterna. Portanto, a vinda de Jesus é motivada pelo amor do Pai. A vinda de Jesus, ela é uma expressão do amor do Filho. A vinda do Senhor Jesus a esse mundo não é para que Ele seja servido. Portanto, é uma vinda que vem para servir. É o que Ele diz na sequência, não é? Mas para servir e dar a sua vida em resgate por muitos. Movido pelo amor eterno, o amor redentor, Jesus pisa nesse chão, encarna em nossa história. E Ele vem para esse mundo, movido por amor, por um amor que está disposto e foi, caminhou até a amarga cruz. O amor que suportou a rejeição, o escárnio, a traição, os espinhos, os pregos, a morte. Esse amor se expressa, portanto, nos sofrimentos que o Filho de Deus enfrenta nesse mundo, na morte que Ele leva sobre si, não por ser um pecador, não por ser um transgressor, jamais por ser culpado, mas por amar. Ele vem para glorificar o Pai, dando realidade, concretizando o plano eterno de redenção. Esse é Jesus. Ele veio para servir. E o bem que Jesus tem para dar vai muito além de casas luxuosas, carros luxuosos, conta gorda, saúde retumbante. Vem acima de tudo isso, pois todos os bens que possamos conquistar ao longo dessa vida, a traça um dia há de corroê-los e o ladrão pode roubá-los. Eles passarão como passa até a mais bela flor. Ele murchará, ele deixará de ter encanto, ele perderá seu valor. Os bens dessa vida são perecíveis. Aliás, nós mesmos o somos. Tudo neste mundo é vaidade, é o ensino da Escritura, tudo passa, é um sopro. Todos nós temos essa experiência de agora mesmo, parece que foi ontem que a gente estava brincando na rua, de repente parece que foi ontem que a gente estava em um determinado momento de nossa infância e aqui já estamos. O tempo passa, as coisas nesse mundo rapidamente chegam ao fim. Mas Jesus, o texto diz, deu a sua vida para nos resgatar. A morte de Jesus, ela tem uma força e um ímpeto resgatador, remidor. Porque o responsável por vivermos nesse mundo manchado por uma culpa, totalmente corroído por uma corrupção chamada pecado,
o responsável por todo o sofrimento, aquilo que é a causa de toda a dor. É um Senhor cruel, perverso e mesquinho, que a Escritura chama de pecado. Pois o pecado, segundo está em Romanos capítulo 6, a Escritura diz que o salário que ele paga é morte. O afastamento de Deus é a razão de estarmos nas condições que nos encontramos hoje. É a resposta para as perguntas do porquê há mal no mundo, porquê há sofrimento, porquê há dificuldades, porquê há enfermidades. A resposta de tudo isso se chama pecado. O caminho de morte que foi imposto pelos homens diante da transgressão feita ali no jardim, em Gênesis 3. Portanto, caro ouvinte, o que eu quero que você entenda é que, segundo o ensino da Escritura, o homem que não tem Cristo está escravizado pelo pecado. Eu sei, a escravidão é uma mancha na nossa história civilizacional. É um horror e um pavor. Mas a linguagem que eu estou usando aqui é espiritual. Você não tem algemas em suas mãos, nem grilhões nos seus pés. Você não está preso fisicamente. Mas existe uma prisão espiritual. É aquela que, em alguns casos, se mostra claramente. Quando o homem não consegue deixar determinados comportamentos, quando certos hábitos e vícios dominam a vida, destroem carreiras, leva o homem à ruína, tanto em saúde como financeira e em vários níveis da sua existência. E por mais que as pessoas digam que aquilo é ruim, que não é bom, que ele tem que sair dali, ele não consegue. Pois Jesus Cristo diz claramente que todo aquele que vive na prática do pecado é escravo do pecado. Mas o que o texto está dizendo aqui para nós é que existe uma saída. Existe como sair dessa condição terrível, dessa escravidão dolorosa, dessa condenação. E a saída dela é crer naquele que veio por amor, para morrer, a fim de que fôssemos resgatados, livres do domínio do pecado. Mas por que ele teve que morrer? Porque o salário do pecado é morte. E todos os nossos pecados, todos os nossos pecados, geram culpa, gera uma dívida diante de Deus. Então Jesus, quando morre na cruz, ele está pagando a dívida de todo aquele que nele crê. Está rasgando o escrito de dívida, como diz a Escritura. Está limpando a conta diante de Deus. Jesus morre, portanto, para que muitos possam experimentar da paz, da vida, da esperança que há em seu nome. Pois, se o salário do pecado é morte, o dom gratuito de Deus, que é o amor que traz Jesus para morrer na cruz, o dom gratuito de Deus é a vida eterna em Cristo Jesus, nosso Senhor. Portanto, Jesus está dizendo que ele, sendo o maior de todos, veio para dar a muitos a esperança, a vida e a paz que somente aqueles que estão livres do pecado podem desfrutar. Portanto, eu quero terminar essa breve reflexão trazendo uma palavra para você, caro ouvinte, a quem Deus mais uma vez lhe dá a oportunidade de escutar a mensagem do Evangelho. Que nessa manhã você pare e pense e reflita
Reflita como anda a sua vida. Se realmente você está no controle como você acha que está. Se você realmente não precisa dessa libertação que só Jesus Cristo pode dar. E se nessa manhã Deus lhe der graça para você reconhecer o quanto você precisa de Jesus, ore onde você estiver. Confesse a Jesus seus pecados. Clame para Ele. Peça a Ele perdão. E Ele o aceitará e te incluirá nesses que o texto fala, dos muitos por quem Ele morreu. E você que já é um cristão, um filho de Deus, que já faz parte desses muitos que tem o privilégio de ser amado e ter seus pecados perdoados por Cristo Jesus, hoje é o dia do Senhor. Vá com alegria encher o seu coração com as palavras do Senhor na igreja, na comunhão com seus irmãos, viver a fé comum, ter esse momento de edificação e crescimento espiritual, sabendo que tudo isso é fruto de um serviço amoroso, gracioso e bondoso que Cristo realizou por você. Que Deus assim nos abençoe.

Louvado seja o Senhor Jesus Cristo. Estamos chegando ao fim de mais um programa e louvamos a Deus por tudo que Ele nos permitiu aqui fazer. Queremos noticiar aos ouvintes, né? O pastor Roberto Lopes não está aqui conosco hoje, está desfrutando de merecidas férias, passando alguns dias aí, aproveitando para recalibrar as forças. Que Deus assim o abençoe, ele, onde ele estiver, toda a sua família. Deixamos a nossa palavra de gratidão a Deus, aqui ao Lucinaldo e a toda a direção da rádio Agreste FM, que tem nos concedido a oportunidade de estar aqui proclamando o santo nome de Jesus Cristo, nosso Senhor. E seguimos em atividade durante o nosso dia, com a permissão de Deus, aqui na nossa igreja sede, localizada aqui em frente à Câmara Municipal. Os irmãos, os que estão aqui perto de nós, né, possam se fazer presente. Hoje, a partir das 9 horas, estaremos reunidos em escola dominical, agora de manhã, em nossa congregação em Vila de Santana. Nós estaremos iniciando lá o trabalho a partir das 9h30. À noite, tanto aqui como lá, às 19 horas, estará sendo iniciado o culto de louvor a Deus. Então, você que está perto, sinta-se convidado a estar conosco para adorar a Deus e mais uma vez ouvir a palavra. E aos de longe, é só você acessar aí ISCC de Cupira nas redes sociais, YouTube, Facebook, Instagram, e você poderá ter acesso à live do culto que está acontecendo hoje à noite. Então, que Deus abençoe sua vida, que Deus resplandeça o rosto sobre nossa cidade e nos dê dias tranquilos para a sua glória. Nós vamos orar e logo em seguida assim nos despedimos nesta manhã. Amado e querido Deus, louvado seja o teu nome por Jesus Cristo, nosso Salvador, aquele que morreu para que hoje todo aquele que nele crê possa ter vida e vida em abundância. Pedimos que o Senhor continue resplandecendo o teu rosto, meu Deus, sobre esta rádio. O Senhor tenha de misericórdia e abençoe o seu andar. E abençoe também e tenha de misericórdia a nossa cidade, todos aqueles que fazem essa máquina funcionar, a gestão pública, os empresários, trabalhadores, todos, ó Deus, que o Senhor os abençoe e que o Senhor faça essa cidade cada vez mais prosperar e que para a tua glória possamos ter mais e mais dias tranquilos para o louvor do teu nome. Da mesma forma, temos clamado ao Senhor pelo nosso país, que nesses dias de tanta da mesma forma, temos clamado ao Senhor pelo nosso país,

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1: Louvado seja o nosso Senhor Jesus Cristo.
2: Para sempre seja louvado.
1: A partir deste instante, a Rádio Agreste FM passa a transmitir diretamente da Igreja Matriz de São João Batista de Cupira a Santa Missa Dominical. Os dizimistas aniversariantes, Maria José da Silva, Cícera Severina de Souza, Jorge Antônio da Silva, Enedina Maria da Silva, José Macilon da Silva, Moacir Basílio Filho, Maria Celeste da Silva, José Evaristo Neto, Maria José Muniz da Silva, Maria de Lourdes da Silva Lima, Maria de Fátima de Oliveira, Expedito Alves de Souza, Josenaldo José dos Santos, Edeilda Alves de Souza, Jennifer Aparecida dos Santos Silva, Juvita Maria de Jesus, Vivian Rodrigues Bezerra, Josefa Gomes Pereira, Maria Vitória da Silva, Quitéria da Silva Bezerra, Maria do Socorro Inácio de Souza. Rezamos também a ação de graças pelo aniversário de Angelita Maria da Silva, do sítio Boqueirão de Panelas, 89 anos de vida. Também aniversário de Caio Manuel, 13 anos de vida. Gabriel Januário Paixão Alves, 23 anos de vida. Maria de Fátima Basílio de Moura, 61 anos de vida. Também aniversário de Daniel Severiano. Rezamos em ação de graças pelo aniversário de casamento de Leônia de Oliveira Barros Amorim e Emanuel Messias Amorim. Dário Souza da Silva e Edilma Maria da Silva. Sebastião Aprígio de Oliveira,

Lopes de Souza, na graça. Também pela alma dos nossos irmãos e irmãs, Pereira Passos, Padre Olegário Gomes de Moraes, Padre Jorge Luiz Gomes Rufino, Luzia Maria da Conceição, 49 anos de falecimento, Maria Deolinda da Conceição, 10 anos de falecimento, Hermenegildo Alves da Silva, 24 anos de falecimento, Argemiro Caetano da Silva, 11 anos de falecimento, Sebastião Vicente da Silva, 18 anos de falecimento, Heleno Luiz dos Santos, 24 anos de falecimento, Elisa Etelvina da Conceição, 7 anos de falecimento, José Crispim Ferreira, 10 meses de falecimento, José Otávio Galvão, 1 ano de falecimento, Edilma Cecília da Silva, 8 anos e 10 meses de falecimento, 30º dia de José Cleudson Rodrigues, Teta Rodrigues, Jacilins de Araújo, José Luiz Cavalcante de Araújo, Moisés Pereira da Silva, 37 anos de falecimento, Angelita Pereira de Andrade, 14 anos de falecimento, Maria Pereira de Andrade, 31 anos de falecimento, Maria Pereira de Jesus, 7 anos de falecimento, Juraci Guilherme de Jesus, 8 anos de falecimento, Júlio João da Silva, 8 anos de falecimento, Antônio Miguel Francisco, 3 anos de falecimento, Josefa Josineide do Nascimento, 4 anos de falecimento, José Sebastião de Sá, 22 anos de falecimento, Lenilson José de Sá, 11 anos e 7 meses de falecimento, Maria Cícera de Sá, 10 anos e 2 meses de falecimento, Nessi Alves da Silva, 11 anos e 2 meses de falecimento, Maria José da Silva, Zezé de Lenice, 6 anos de falecimento, Natalício Cavalcante de Souza, 3 anos e 2 meses de falecimento, Maria Emília Ferreira, 2 anos e 3 meses de falecimento, José Givaldo da Silva, Ximbica, 2 anos e 5 dias de falecimento, Josefa Quitéria da Silva, Zefinha de Pilio, 4 anos de falecimento, Eupídio Cirilo de Moura, 5 anos de falecimento, José Carlos de Almeida, 6 anos e 1 mês de falecimento, Severina Rosa Ferreira, 10 meses de falecimento, José Antônio da Silva, Zé Zubala, José Edilson da Silva, Caca, Manuel Basílio de Moura, Joaquim José Ferreira, 13 dias de falecimento, José Francisco da Silva, irmão, José Robson da Silva, 1 ano e 5 meses de falecimento, Josefa Quitéria da Silva, 4 meses de falecimento, Maria do Carmo Oliveira, 3 anos e 10 meses de falecimento, Raul Saraiva, 1 ano e 3 meses de falecimento. A Santa Igreja celebra hoje o 25º domingo do tempo comum. Pela bondade de Deus, presidirá essa Santa Missa o pároco de nossa paróquia, o Padre José Luiz. Nos preparemos para a Santa Missa.

0: Louvado seja nosso Senhor Jesus Cristo.
1: Para sempre seja louvado.
0: Sagrado coração de Jesus, que tanto nos amais.
1: Fazei que eu vos ame cada vez mais.
0: Jesus manso e humilde de coração.
1: Fazei nosso coração semelhante ao vosso.
0: Em nome do Pai, do Filho, do Espírito Santo.
1: Amém.
0: A graça de nosso Senhor Jesus Cristo, o amor de Deus Pai, a força, os dons do Divino Espírito Santo esteja sempre convosco.
1: Bendito seja Deus que nos reuniu no amor de Cristo.
0: Queridos irmãos e irmãs, para que bem celebremos esses mistérios, se faz necessário reconhecermos os nossos pecados, mas também reconhecermos o dom de Deus sobre nossas vidas. Por isso, nesse instante, inclina a tua cabeça, examina a tua consciência, pensa na tua vida e peçamos de Deus o perdão, a misericórdia, a graça e a paz.

0: Deus Todo-Poderoso, rico em misericórdia, tenha compaixão de nós. Perdoa, Senhor, os nossos pecados e nos conduza à vida eterna.
1: Amém.

0: Ó Deus, que resumistes toda a sagrada lei no amor a vós e ao próximo, concedei-nos que, observando os vossos mandamentos, mereçamos chegar à vida eterna. Por nosso Senhor Jesus Cristo, vosso Filho, que é Deus, e convosco vive e reina na unidade do Espírito Santo, por todos os séculos dos séculos.
1: Amém. Leitura do livro do profeta Isaías. Buscai o Senhor enquanto pode ser achado. Invocai-o enquanto ele está perto. Abandone o ímpio seu caminho e o homem justo suas maquinações. Volte para o Senhor, que terá piedade dele. Volte para nosso Deus, que é generoso no perdão. Meus pensamentos não são como os vossos pensamentos, e vossos caminhos não são como os meus caminhos, diz o Senhor. Estão meus caminhos tão acima dos vossos caminhos, e meus pensamentos acima dos vossos pensamentos, quanto está o céu acima da terra. Palavra do Senhor.
2: Graças a Deus.

Leitura da carta de Paulo aos Filipenses. Irmãos, Cristo vai ser glorificado no meu corpo, seja pela minha vida, seja pela minha morte. Pois para mim o viver é Cristo e o morrer é lucro. Entretanto, se o viver na carne significa que meu trabalho será frutuoso, neste caso não sei o que escolher. Sinto-me atraído para os dois lados. Tenho desejo de partir para estar com Cristo, o que para mim seria de longe o melhor. Mas para vós é mais necessário que eu continue minha vida neste mundo. Só uma coisa importa: vivei à altura do Evangelho de Cristo. Palavra do Senhor. Graças.

Naquele tempo, Jesus contou esta parábola a seus discípulos. O reino dos céus é como a história do patrão que saiu de madrugada para contratar trabalhadores para a sua vinha. Combinou com os trabalhadores uma moeda de prata por dia e os mandou para a vinha. Às 9 horas da manhã, o patrão saiu de novo, viu outros que estavam na praça desocupados e lhes disse: "Ide também vós para a minha vinha, e eu vos pagarei o que for justo." E eles foram. O patrão saiu de novo ao meio-dia e às 3 da tarde, e fez a mesma coisa. Saindo outra vez pelas 5 horas da tarde, encontrou outros que estavam na praça e lhes disse: "Por que estáis aí o dia inteiro desocupados?" Eles responderam: "Porque ninguém nos contratou." O patrão lhes disse: "Ide vós também para a minha vinha." Quando chegou a tarde, o patrão disse ao administrador: "Chama os trabalhadores e paga-lhes uma diária a todos, começando pelos últimos até os primeiros." Vieram os que tinham sido contratados às 5 da tarde, e cada um recebeu uma moeda de prata. Em seguida vieram os que foram contratados primeiro e pensavam que iam receber mais. Porém, cada um deles também recebeu uma moeda de prata. Ao receberem o pagamento, começaram a resmungar contra o patrão: "Esses últimos trabalharam uma hora só, e tu os igualastes a nós, que suportamos o cansaço e o calor o dia inteiro." Então o patrão disse a um deles: "Amigo, eu não fui injusto contigo. Não combinamos uma moeda de prata? Toma o que é teu e volta para casa. Eu quero dar a este que foi contratado por último o mesmo que dei a ti. Por acaso não tenho o direito de fazer o que quero com aquilo que me pertence? Ou estás com inveja porque estou sendo bom? Assim os últimos serão os primeiros, e os primeiros serão os últimos."

Meus irmãos, minhas irmãs, a liturgia de hoje, na leitura do profeta Isaías, começa como que exortando-nos a nos abrirmos a uma nova percepção de vida, a uma nova forma de vida, a uma nova maneira de intuir a nossa pertença a Deus. É bonito, mas o texto de hoje vai dizer para nós: estão meus caminhos tão acima dos vossos caminhos, e os meus pensamentos acima dos vossos pensamentos, quanto está o céu acima da terra. Estão meus caminhos tão acima dos vossos caminhos, os meus pensamentos tão acima dos vossos pensamentos, quanto o céu está acima da terra. Vejam, meus irmãos, é bonito, mas a palavra de Deus vai lembrar para nós: eu não posso restringir Deus ao meu pensar pequeno, mas ao contrário, eu preciso elevar o meu pensar ao saber de Deus, as formas, a maneira do Senhor. Nesse texto do profeta Isaías é interessante, mas eis que o profeta anuncia àquele povo o retorno. Eis que aqueles que foram deportados, eis que aqueles que foram exilados como castigados, Deus lhes dará a graça de retornar à sua pátria. Deus lhes dará a graça de reedificar o templo e retomar a sua vida em aliança, em fidelidade ao Senhor, na observância da lei. Uma vez que em terra distante, ele já não podia cantar os cantares do Senhor. Ele já não podia oferecer a Deus os sacrifícios e os holocaustos. Eles não podiam nem se identificar como povo de Deus. Vejam, meus irmãos, enquanto Deus, mesmo aquele povo tendo sido banido como castigado, enquanto Deus declara que haverá de os reintegrar ao seu povo, o resto de Israel, aquele povo, quando vem no caminho, não necessariamente vem entendendo o que Deus dispunha para ele. Deus dispunha para ele que no seu amor, na sua largueza, na sua misericórdia, que destoa de toda e qualquer coisa deste mundo, Deus lhes promete os reintegrar ao seu povo. E aí, enquanto aquele povo volta, o que será que eles pensavam? Enquanto Deus assim os queria reintegrar à sua casa, talvez muitos deles estivessem pensando: vamos restaurar a nação de Israel. Talvez muitos ali estivessem pensando: vamos agora ter a nossa vingança contra os inimigos. E o interessante é que Deus vai dizer para ele: eu não vou te dar vingança. Eu sou Deus, eu não sou um homem. Eu não vou te fixar numa terra, porque tu és para a glória de Deus, tu és para a pátria eterna. E aí é quando Deus vai dizer: buscai o Senhor enquanto ele se deixa encontrar. Deus vai dizer: busca-me com todas as tuas forças, com todo o teu coração, com toda a tua alma, com todo o teu entendimento. Deus vai dizer aos ímpios: endireite o seu caminho. E vai dizer: aquele que é injusto, converte o teu coração. É Deus que lhes dá a possibilidade de retornar, de voltar. Mas entendamos uma coisa: o voltar a Deus não significa meramente um caminhar passo a passo no chão deste mundo, mas o voltar para Deus é caminhar passo a passo a Ele orientando o coração. E vejam, meus irmãos,
O texto sagrado vai lembrar para nós que o coração em Deus nos abre ao pensar em Deus. O coração em Deus nos abre a intuir a vida em Deus. O coração em Deus nos dispõe, Juninho, a como que discernir a nossa vida segundo os critérios do Senhor. Irmãos, é por isso que hoje o salmista hoje vai dizer para nós: o Senhor está perto, Luzia, da pessoa que o invoca. O Senhor está perto daquele que, num ato de fé, sabendo que nada nesse mundo verdadeiramente ele tem, ele aposta tudo em Deus, e aposta em Deus como a sua salvação, como a fonte inesgotável de sua vida, como a mão que o preserva, que o sustenta, como aquele que abundantemente se derrama em dons e graças e nos adorna com as virtudes que nós temos, mas virtudes essas que, vindo de Deus, nos abre a glória dos céus. Deus está perto da pessoa que o invoca. Meus irmãos, é bonito, mas hoje Jesus vai dizer para a gente, seu Elias, que a matemática dele não é feita a matemática da gente. A matemática de Deus não é como a matemática dos homens, porque para os homens significa o seguinte: à medida que eu cresço e me alargo, eu diminuo o espaço para o outro. À medida que eu cresço e me alargo,

diminuir do outro. E Deus não é assim. Deus que se alarga na minha vida é o mesmo que alcança a vida do outro, porque o de Deus é salvar.

largada e se revista de sua glória. Olha, Jânio, o que é que nosso Senhor está dizendo para nós? Hoje, quando a gente olha para essa parábola, é interessante, mas essa parábola, aos olhos deste mundo, é uma loucura. Não é verdade? Essa parábola, aos olhos deste mundo, que vive calculando em cima do mérito, ela é uma loucura. Ela é uma loucura. E por quê, Dani? E por quê, Cláudia? Veja, essa parábola é uma loucura, porque nosso Senhor vai dar a compreender isso. Nosso Senhor vai dar a entender isso. Veja, não é a tua virtude, não é a tua grandeza, não é a tua largueza que te dispõe à salvação, mas a salvação será sempre dom de Deus. A salvação será sempre dom de Deus. É manifestação da misericórdia, do amor do Senhor, que não calcula a minha vida em proporção às minhas misérias, mas cobre a minha miséria para que eu me revista da sua vida e do seu espírito, porque o desejo de Deus é que nele eu seja glorificado. Esse é o desejo de Deus. Tem gente que caminha anos na igreja, anos na igreja. Tem gente que vive anos praticando a fé cristã e ainda não fez essa descoberta. Ainda não descobriu que a sua vida é para a glória de Deus. Ainda não descobriu que a sua vida, para além do tudo, o daqui, ela é destinada para o tudo que é Deus, que é a nossa glória, que é a nossa... Ela é destinada para o tudo que é Deus, que é...

que Deus chama para a sua vinha, Deus chama para o seu povo, Deus chama para a igreja, entende? E o chamar para a igreja é integrar na sua família. O chamar para a igreja é dispor uma herança que é viva, não morre nem murcha, mas é eterna. O chamar para a igreja é revestir da graça de Deus, é acolher como filho e pedra viva para a edificação do reino. O texto sagrado vai dizer que Deus chama em vários momentos, e verdadeiramente, quando a gente olha na Sagrada Escritura, Maria, Deus chamou o povo de Israel. Na realidade, na hora que Adão cai, na hora que Adão desobedece, ali Deus já como que prepara o seu erguimento, já o chama e o dispõe à salvação. Deus chama o seu povo, o povo que ele elegeu, que ele escolheu. Deus chama aqueles que caminharam junto ao Senhor, que foram testemunhas oculares da sua presença, da sua obra, de quem ele era. E Deus chama a cada um de nós. E o interessante é que o chamar de Deus sempre nos dispõe à salvação. O chamamento de Deus em nossas vidas sempre é um chamamento à salvação. Não é um chamar para o que eu quero, porque às vezes os meus anseios são muito rasteiros. Os meus anseios são muito rasteiros. Os meus anseios muitas vezes param nas coisas, nas circunstâncias e na situação. E o anseio de Deus é chamar-me para me salvar. Veja, o texto sagrado vai dizer que Deus é aquele que chama a todos pela salvação. Quando ali no altar da cruz ele entregou a vida, ele entregou Dona Ritinha pela salvação de toda a humanidade. O sangue dele banhou a face da terra, para que a terra em Deus se revista de vida nova, para que uma nova criação se faça, e assim ao fim dos tempos, Adila, seja novo céu e nova terra, mas no tempo que está previsto por Deus. Hoje Jesus é interessante, mas quando ele presenteia aqueles que chegaram por último com a mesma moeda, o mesmo salário, ele assim quer declarar que o desejo dele é, independente do meu tempo, da minha forma, mas se minha vida se volta ao Senhor, se em mim se cumpre e se realiza aquilo que a primeira leitura nos diz, busca a Deus, endireita os teus caminhos, reorienta a tua vida. O texto sagrado vai dizer, se assim o fizerdes, eis que participarás da minha glória. Lembra do bom ladrão? Lembra do bom ladrão? Se a gente olhar direitinho, aquele homem não tinha mérito. Aquele homem não tinha dignidade, Diego. Aquele homem não tinha nada nele que lhe exigisse misericórdia. Nada. Mas o interessante é que aquele homem, na sua última hora, no seu respiro, ele olhou para Jesus e, vendo a sua inocência ali estampada na cruz, ele vai dizer, Senhor, lembra-te de mim quando estiveres no teu reino. E Jesus vai dizer, ainda hoje estarás comigo no paraíso. Veja, é Deus que toma aquele bom ladrão e o integra ao reino dos céus. Mas é preciso buscar, buscai o Senhor. Mas é preciso endireitar o caminho, endireite a sua maneira de andar, os passos que você dá das vidas, converta o seu coração, reoriente a sua vida para Deus. Não basta dizer, eu não faço isso, eu não faço aquilo, mas é necessário pensar, diante de um amor tão grande, o que

0: preciso ainda fazer para o amar ainda mais? Pensa nisso, Eduarda. Pensa nisso. Irmãos, veja, enquanto Deus é assim, quem somos nós? Enquanto Deus é assim, André, enquanto Deus é assim, Elilda, quem somos nós? Nós somos aqueles que, vendo os últimos receber também o salário, receber também o salário, começamos como que? A murmurar, porque achamos que porque entramos em tal tempo, fizemos tal coisa, merecemos mais do que aqueles últimos. E o interessante é que a gente deveria se perguntar: Jânio, Irá, quando Deus te encontrou, Ele assim o fez por quê? Por quê? Porque te ama. O amor de Deus te basta. O amor de Deus te basta. O pensar a vida a partir do amor de Deus, isso nos alarga. É interessante, aqueles últimos receberam salário, mas talvez aqueles primeiros deveriam ter, durante todo esse tempo com o Senhor da vinha, ter entendido muito melhor o que fora o chamado de Deus em sua vida. Meus irmãos, será que a gente consegue pensar isso? Porque até na igreja hoje a gente vê isso. Na igreja só não, no mundo inteiro. Quantas e quantas vezes a gente não se inquieta por quem está chegando? Quantas e quantas vezes o outro começa a se aproximar da igreja, começa a caminhar e de repente se integra numa pastoral e logo alguém olha para ele e faz: olha, chegou agora, parece que já é santo com tripe tudo. Graças a Deus ele veio. Graças a Deus ele ouviu o chamado do Senhor. Quantas e quantas vezes a gente se incomoda até com a graça e a bênção que o outro recebeu e você ainda não. Deus tem um tempo para tudo e Deus conhece. Deus, que é bom, sabe dar coisas boas. Talvez aquele benefício que Ele deu a ele foi para ver se aquele acorda para a vida. Você que está acordado, o amor de Deus precisaria ser a tua maior paga, porque em meio a todas as coisas que você pode ter ou perder, a única coisa que te restará é o amor de Deus, é o amor do Senhor. Meus irmãos e minhas irmãs, peçamos ao Senhor a graça de fazermos como São Paulo. São Paulo vai dizer uma coisa: o meu me viver e o meu morrer seja para a glória de Deus. Vamos repetir isso? O meu viver e o meu morrer seja para a glória de Deus. E aí, para a gente terminar, eu vou fazer uma pergunta. Quem foi batizado aqui? Você foi chamado à salvação. Você foi chamado à glória de Deus. Você foi chamado à vida plena, à vida em abundância. Quem crê e for batizado? Agora eu vou perguntar uma coisa: o meu viver e o meu morrer é para Cristo. O que tu estás fazendo com teu batismo? Será que o dom de Deus na tua vida tem estreitado ainda mais o teu coração ao Senhor? Será que tu tem crescido em intimidade, em amor, em reconhecimento da generosidade e do amor de Deus na tua vida? Ou tu não consegues perceber isso? Será que o chamamento de Deus, a dignidade com que Deus ornou a tua vida no teu batismo, te fez dispor os teus dons a serviço do Senhor, à edificação do reino? Ou ainda hoje tu continua dizendo: eu não tenho tempo? Porque a desculpa mais comum que a gente escuta das pessoas é: não tenho tempo. E o interessante é que a gente tem tempo para tudo. E aí os nossos pais, os nossos avós sempre diziam uma coisa: quem não tem tempo para Deus, perde tempo na vida. A gente precisaria se perguntar: a vivência do teu batismo, a consciência do teu batismo, tem despertado no teu coração o desejo às realidades do céu? Ou tu continua pensando na matemática desse mundo? Na matemática desse mundo, hoje tu que somas, amanhã tu serás subtraído, porque é sempre assim. Mas na matemática de Deus, aquele que te tomou pelas mãos e te disse: tu és meu, nunca te abandonará. Irmãos, o Senhor nos chamou à sua vinha. No nosso batismo, nós fomos contratados a essa obra de salvação completa na tua vida. Completa na tua vida a obra que o Senhor já inaugurou. Hoje, amanhã e depois da manhã. O fardo é pesado? É. O calor do dia é grande? É. Mas aquele que assim me dispôs, ele já tomou tudo isso sobre ele. E assim o fazendo, é para nós causa de salvação. Louvado seja nosso Senhor Jesus Cristo.
1: Para sempre seja louvado.

Em Deus Pai, Todo-Poderoso, Criador do céu e da terra, e em Jesus Cristo, seu único Filho, nosso Senhor, que foi concebido pelo poder do Espírito Santo, nasceu da Virgem Maria, padeceu sobre Pôncio Pilatos, foi crucificado, morto e sepultado, desceu à mansão dos mortos, ressuscitou ao terceiro dia, subiu aos céus, está sentado à direita de Deus Pai Todo-Poderoso, donde há de vir a julgar os vivos e os mortos. Creio no Espírito Santo, na Santa Igreja Católica, na comunhão dos santos, na remissão dos pecados, na ressurreição da carne, na vida eterna. Amém. Oremos, irmãos e irmãs, a Deus Pai, que está perto de quantos o invocam e é misericordioso para com todos. E supliquemos confiadamente, dizendo a cada prece: mostrai-nos, Senhor, o vosso amor.

0: para que a palavra de Deus ilumine a Santa Igreja e em todas as horas da tarde e da manhã haja quem trabalhe na vinha do Senhor. Oremos.
1: Mostrai, Senhor, o vosso amor.
0: Para que os responsáveis pela economia mundial não se fechem às necessidades de ninguém, mas defendam os direitos dos mais pobres, oremos.
1: Mostrai, Senhor, o vosso amor.
0: Para que todos os cidadãos tenham emprego, os camponeses tempo favorável às colheitas e cada família uma digna habitação, oremos.
1: Mostrai, Senhor, o vosso amor.
0: Para que as nossas aldeias, vilas e cidades sejam lugares de convivência e amizade, onde se invoque o Senhor e haja paz, oremos.
1: Mostrai, Senhor, o vosso amor.
0: Para que os membros da nossa Assembleia Dominical sintam gosto em trabalhar no serviço do Evangelho e encham o coração com os seus valores, oremos.
1: Mostrai, Senhor, o vosso amor.
2: Pela alma dos nossos irmãos e irmãs falecidos, que no início desta celebração dispomos diante do altar, que o Senhor que os vê, em intimidade de alma, os tenha à luz da sua face, nas moradas eternas, rezemos ao Senhor.
1: Mostrai, Senhor, o vosso amor.
2: Em ação de graças pelos 28 anos do presídio Mãe da Divina Graça, bem como pelos sinais, bênçãos que foram alcançadas na vida de irmãos e irmãs de nossa comunidade, pela intercessão de Nossa Senhora Aparecida, pela misericórdia de nosso Senhor, que tais sinais nos desperte cada vez mais a uma confiança e um seguimento mais fiel ao Senhor nosso Deus, rezemos.
1: Mostrai, Senhor, o vosso amor.
2: Pelos casais que rendem graças a Deus pelo dom do seu matrimônio, Leônia de Oliveira e Emanuel Messias, Dário Souza e Edilma Maria, Sebastião Aprígio, Rita Soares, Rita Soares, Larissa Vaniele e Davidson Henrique, Quitéria Lourenço, Joaquim Lopes, bem como os nossos aniversariantes, Angelita Maria, Caio Manuel, Gabriel Januário, Maria de Fátima, Daniel Severino, Lidiana Bezerra. Trazemos também a nossa prece os nossos aniversariantes dizimistas dessa semana. Que o Senhor lhes retribua a fidelidade e a generosidade manifesta. Rezemos ao Senhor.
1: Mostrai, Senhor, o vosso amor.
2: Hoje nós estamos tendo a graça em nossa paróquia de termos o retiro da pastoral da pessoa idosa. São irmãos de nossa comunidade e de outras paróquias que aqui também se encontram, para rezar a sua missão, rezar o seu chamamento. Que Deus nosso Senhor continue suscitando pessoas para esta paróquia, que se faz tão necessária, em meio a uma seara onde vemos tantas pessoas envelhecidas, fragilizadas, que às vezes esperam alguém que por um instante, por um momento, lhes veja, as escute, lhes faça lembrar o quanto elas são amadas. Que Deus possa abençoar e retribuir o sim que vocês deram a Deus nesta pastoral. Rezemos ao Senhor.
1: Mostrai, Senhor, o vosso amor.
2: Senhor nosso Deus, cujos pensamentos e caminhos estão acima dos nossos, fazei que a palavra de Jesus nos desperte para o trabalho da sua vinha. Por Cristo nosso Senhor.

0: Irmãos e irmãs, para que o meu e o vosso sacrifício seja aceito por Deus Pai Todo-Poderoso.
1: Receba, Senhor, por tuas mãos este sacrifício para a glória do seu nome, para nosso bem e toda a sua santa igreja.
0: Acolhei benigno, Senhor, nós os pedimos, as oferendas do vosso povo, para que alcancemos pelos celestes sacramentos o que professamos filialmente pela fé. Por Cristo nosso Senhor.
1: Amém.
0: O Senhor esteja convosco.
1: Ele está no meio de nós.
0: Corações ao alto.
1: O nosso coração está em Deus.
0: Demos graças ao Senhor nosso Deus.
1: É nosso dever e nossa salvação.
0: Na verdade é digno e justo. É nosso dever e salvação dar-vos graças sempre e em todo lugar. Senhor Pai Santo, Deus Eterno e Todo-Poderoso, em vós vivemos, nos movemos e existimos, e ainda em nossa condição corporal, não só sentimos todos os dias as provas de vosso amor de Pai, mas também já possuímos o penhor da eternidade. Pois tendo recebido as primícias do Espírito, pelo qual ressuscitaste Jesus dentre os mortos, esperamos a plena realização do mistério pascal. Por isso, também nós vos louvamos, com todos os anjos, cantando em alegre celebração a uma só voz.

0: Na verdade, ó Pai, vós sois santo e fonte de toda a santidade. Santificai, pois, esses dons, derramando sobre eles o vosso Espírito, a fim de que se tornem para nós o corpo e o sangue de nosso Senhor Jesus Cristo.
1: Enviai o vosso Espírito Santo,
0: estando para ser entregue e abraçando livremente a paixão. Jesus tomou o pão, pronunciou a bênção de ação de graças, partiu e o deu aos seus discípulos, dizendo: tomai todos e comei, isto é o meu corpo, que será entregue por vós.

Do mesmo modo, no fim da ceia, ele tomou o cálice em suas mãos e, dando graças novamente, o entregou aos seus discípulos, dizendo: Tomai todos e bebei. Este é o cálice do meu sangue, o sangue da nova e eterna aliança, que será derramado por vós e por todos para a remissão dos pecados. Fazei isto em memória de mim.

0: Celebrando, pois, o memorial da morte e a ressurreição do vosso Filho, nós vos oferecemos, ó Pai, o pão da vida e o cálice da salvação, e vos agradecemos porque nos tornastes dignos de estar aqui na vossa presença e vos servir.
1: Aceitai, ó Senhor, a nossa oferta.
0: Suplicantes, vos pedimos que, participando do corpo e sangue de Cristo, sejamos reunidos pelo Espírito Santo no só corpo.
1: O Espírito nos una no só corpo.
0: Lembrai-vos, ó Pai, da vossa Igreja que se faz presente pelo mundo inteiro, e aqui convocada no dia em que Cristo venceu a morte e nos fez participantes de sua vida imortal. Que ela cresça na caridade, em comunhão com o Papa Leão, com o nosso Bispo Fernando, os bispos do mundo inteiro, os presbíteros, os diáconos e todos os ministros do vosso povo.
1: Lembrai-vos, ó Pai, da vossa Igreja.
0: Lembrai-vos também na vossa misericórdia dos nossos irmãos e irmãs que adormeceram na esperança da ressurreição, e de todos os que partiram desta vida, acolhei-o junto a vós na luz da vossa face.
1: Concedei-lhes, ó Senhor, a luz eterna.
0: Enfim, nós os pedimos. Tende piedade de todos nós e dai-nos participar da vida eterna, com a Virgem Maria, Mãe de Deus, São José, seu esposo, os apóstolos, São João Batista, nosso padroeiro, e todos os santos que neste mundo viveram na vossa amizade, a fim de vos louvarmos e glorificarmos por Jesus Cristo, vosso Filho. Por Cristo, com Cristo, em Cristo, a vós, Deus

0: irmãos e irmãs, somos chamados filhos de Deus e realmente o somos. Por isso podemos rezar cheios de confiança. Pai nosso,
1: que estás nos céus, santificado seja o vosso nome. Venha a nós o vosso reino. Seja feita a vossa vontade, assim na terra como no céu. O pão nosso de cada dia nos dai hoje. Perdoai-nos as nossas ofensas, assim como nós perdoamos a quem nos tem ofendido. E não nos deixeis cair em tentação, mas livrai-nos do mal.
0: Livrai-nos de todos os males, ó Pai, e dai-nos hoje a vossa paz. Ajudados pela vossa misericórdia, sejamos sempre livres do pecado e protegidos de todos os perigos, enquanto aguardamos a feliz esperança e a vinda do nosso Salvador Jesus Cristo.
2: Vosso reino, poder e a glória para sempre.
0: Senhor Jesus Cristo, disseste aos vossos apóstolos: eu vos deixo a paz, eu vos dou a minha paz. Não olheis os nossos pecados, mas a fé que anima a vossa igreja. Dai-lhe segundo o vosso desejo a paz e a unidade. Vós que sois Deus com o Pai e o Espírito Santo.
2: Amém.
0: A paz do Senhor esteja sempre convosco.
2: O amor de Cristo nos une.

0: Provai e vede como o Senhor é bom. Feliz de quem encontra nele sua força, seu refúgio. Em Jesus, aquele que nos chama, aquele que nos ama. Em Jesus, o Cordeiro de Deus, que tira o pecado do mundo.
1: Senhor, eu não sou digna de que entreis em minha morada, mas dizei uma palavra e serei salvo.
0: Que o corpo e o sangue de Cristo nos guarde para a vida eterna.
1: Amém.

0: Oremos. Sustentai, Senhor de bondade, com vosso constante auxílio os que reconfortais com os vossos sacramentos, para podermos colher os frutos da redenção na liturgia e na vida. Por Cristo nosso Senhor.
1: Amém.
0: Senta um instante para os avisos.
2: Programação da nossa paróquia: às 10 horas, missa em Laje de São José. Às 18 horas, missa aqui na Matriz. Terça-feira, às 19 horas, celebração na comunidade Nossa Senhora do Carmo. Também às 19 horas, missa na comunidade Santo Antônio, na garagem de Nice e Cristiano, na Avenida Deputado José Mendonça, em frente à Academia American Box. Quarta-feira, 8 horas e 30 minutos, missa dos feirantes aqui na Matriz. Às 16 horas, missa no sítio Tabuleiro. Quinta-feira, confissões, às 16 horas, confissões e adoração aqui na Matriz. Às 19 horas, bênção e missa na Matriz. Também às 19 horas, missa em Laje de São José. Na próxima sexta-feira, acontecerá a Assembleia Diocesana de Pastoral em Palmares. No sábado, às 9 horas, encontro com os novos coroinhas no Centro Pastoral. Às 19 horas, Santa Missa aqui na Matriz. E no domingo, dia 27, às 8 horas, Missa Radiada aqui na Matriz. 9h30, Batizados. Às 10 horas, Missa em Laje de São José. Às 18 horas, Missa aqui na Matriz. Também às 18 horas do próximo domingo, abertura da festa de Santa Terezinha, com terço e procissão da bandeira, saindo da casa de Shirleidson e Vanessa, na rua Presidente Deodoro da Fonseca, número 67, próximo à Defaela, até a quadra da Escola Pedro Alves, onde será celebrada a Santa Missa. Quem preside a celebração é o Padre Glauber. Estão abertas as inscrições para a crisma de adultos. As inscrições devem ser feitas na secretaria paroquial presencialmente. As aulas acontecerão sempre nas quartas-feiras, às 19 horas. A pastoral da pessoa idosa convida novas pessoas à missão. Informações, procurar a Jussiana. Iniciamos a renovação da assinatura do livro Igreja em Oração, que é a liturgia diária, mas também a assinatura para quem não tem, ao preço de R$ 60. Os interessados devem procurar a secretaria paroquial. Informamos ainda que as marcações de intenções devem ser feitas apenas na secretaria paroquial. Um pedido, né, as pessoas que ficaram com as garrafinhas de água benta dos oratórios de São João Batista, favor devolverem na secretaria paroquial. Hoje, logo após a Santa Missa, acontecerá o retiro espiritual da pastoral da pessoa idosa. Os casamentos comunitários acontecerão no dia 13 de dezembro, às 10 horas, aqui na Matriz. Os interessados devem procurar a secretaria paroquial o mais rápido possível. O encontrão para as novas turmas de Crisma, no dia 24 de outubro, às 19 horas, na Igreja Nossa Senhora Auxiliadora. Essa é a programação semanal da Paróquia de São João Batista.
0: Como fazemos ao final de todas as missas, eu queria convidar aqui à frente todos os aniversariantes, todos aqueles que rendem graças a Deus pelo dom da sua vida, mas também pelo dom do seu matrimônio. Aproximem-se, por favor, os aniversariantes.

0: Que Deus nosso Senhor, na sua imensa bondade, que nos chama continuamente à vida, que Ele possa derramar-se em bênçãos e graças sobre vossas vidas, revestindo-os cada dia com as virtudes do alto, para que, em comunhão contínua e constante com Deus, um dia possamos participar da eterna alegria. Em nome do Pai, do Filho e do Espírito Santo. Amém. Amém. Parabéns para você. Deus abençoe e guarde. Amém?
1: Amém.
0: Então vamos nos preparar para a gente receber a oração que a igreja propõe sobre toda a assembleia. A nossa proteção está no nome do Senhor,
2: que fez o céu e a terra.
0: O Senhor esteja convosco.
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0: Senhor nosso Deus, enriquecei e confirmai o vosso povo com os tesouros da vossa misericórdia, para que, fortalecido pelas vossas bênçãos, persevere em contínua ação de graça e viva sempre na alegria do vosso louvor. Por Cristo nosso Senhor.
2: Amém.
0: E a bênção de Deus Todo-Poderoso, Pai e Filho e Espírito Santo, desça sobre vós e permaneça para sempre.
2: Amém.
0: Glorificando a Deus com vossas vidas, ide em paz, o Senhor vos acompanhe.
2: Graças a Deus.
0: Um santo domingo.

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Oi, muito bom dia pra você, tudo bem? Tudo jóia por aí? Mais uma edição do nosso programão oficial do Domingão. Esse sim, hein? Não pode faltar. Valeu sua sintonia, valeu sua conexão em qualquer lugar do Brasil e do mundo. Através da internet, aplicativo, site, também no Rádios Net ouvindo a gente. Essa é a Agreste FM 89,5 MHz. Tradição no seu rádio de domingo a domingo, viu? E aqui, você sabe, aquele encontro com muita música envolvida, uma atrás da outra. Tem roda de samba e pagode, tem resumo da semana, tem especial almoço de domingo, que tá muito especial hoje, viu? Aquele cardápio musical maravilhoso. Aí você nos escolhe aí pra seguir contigo em casa, tá cuidando dos afazeres domésticos hoje, tá relaxando, curtindo a gente, tá com a família na chácara, no sítio, tá aí, trabalhando agora, pois é, tá no carro nos dando carona. Rapaz, ó, não importa onde você esteja, ou também não importa o que você esteja fazendo, desde que esteja aqui conosco, aí é sensacional. Aí tem pra ninguém, não. Ô, oh, beleza. 9 horas 34 minutos. Hoje é domingo, dia 20 de setembro, rapaz. É só eu que tô achando que o tempo tá voando ou não? Deixa, o mês de setembro já acabou, praticamente. Eita, nós, hein? Já pensou, Major? Bora aproveitar então, da melhor maneira, hein? Conto contigo aqui na audiência. É só deixar rolar. Vamos juntos. Tem de tudo pra você no nosso Frequência 89. Olha ela chegando aqui, a Marrom sensacional, incrível, incrível.

Que é isso, rapaz? Só eu percebi que a gente começou esse nosso programa de hoje recheado de mulheres aqui. Alcione, Ivete Sangalo, Ana Carolina. Ô, beleza, hein? Começando muito bem esse nosso Frequência de hoje. Bora lá, 9h47. Ô, beleza. Olha a mesa 35 chegando agora. Eita lasqueira. Agora o bicho pega, hein? Aqui é onde o filho chora e a mãe não vê. Bora. Bora.

Essa é a nossa rádio o ano inteiro. Ô, beleza, tá aí no clima desse nosso finalzão de semana, domingão, dia 20 de setembro. Ah, você tá de idade nova hoje? Parabéns, parabéns. Tudo de melhor pra você. Muita leveza no coração, vida longa, feliz. Show, estresse. Vamos aproveitar o dia, que o tempo passa, a vida passa. Ó, bora lá, mentaliza coisas boas aí, mentaliza, bora lá. Todo mundo tem problema na vida, saiba disso, tá? Não é só você não, então vamos lá, cada um tem suas fases e por aí vai. Então a gente tem que aproveitar e aprender a lidar com essas coisas, né? É sobre isso. Então, ó, aqui na nossa programação, o lance é musicalizar o seu dia, deixar o domingo mais leve, muito mais sucesso pra você. E a gente viaja por aqui nessa nossa conexão. Inclusive, daqui a pouquinho tem você mandando brasa aqui. Vamos fazer o seguinte, hoje vamos abrir espaço pra você pedir sua música e a gente rolar aqui através do WhatsApp, hein? Manda brasa aí, manda brasa. Vamos lá. E olha o Bruno. Mas ele não tá sozinho não, tá com o Marrone também. Os dois, com a saudade véia. Eita lasqueira no pé da goiabinha. Saudade de falar isso aqui, né? 10 horas em ponto.

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1: Bora lá, então. Prepara aí que você é o nosso programador oficial a partir de agora, nesse nosso domingão. Interação total. E você que manda aqui na Frequência do Sucesso, 10 horas 4 minutos. Bora lá, então, aqui no Frequência 89. Tá valendo, então, contigo, pedindo tua música, mandando beijo, mandando abraço. Mandar um abraço pra Maria Aparecida, lá de São Joaquim do Monte. Beijos pra mãe Maria Silene, também pro pai Abílio, para os irmãos também, né? Os irmãos, as irmãs, sobrinhos, sobrinhas, a vovó Severina. Todo mundo, cunhadas, cunhados, primos, primas, a família todinha, rapaz. Aí sim, eu espero que esteja todo mundo no pé do rádio, ouvindo o rádio aqui. Aí é show de bola, fica melhor ainda. Fala, Marli de Batateira, tudo bom? Alô, Batateira, Pernambuco, Brasil! Alôzão, Marli, tá mandando música. Valeu a sintonia, tudo de melhor. Bom dia, bom dia. Só coisas boas. Bom dia, Fernando. Abençoado domingo. Gostaria de desejar aí os parabéns pro meu afilhado Luiz Miguel, que está completando seus 11 aninhos hoje. Parabéns aí, Luiz Miguel. Tudo de melhor sempre para ele. Deus abençoe grandemente. Muita paz, muita saúde, felicidades. Olha aí, coisa boa. Parabéns, então, para o Luiz Miguel, de idade nova hoje. E aí, Daniel? Olha o Daniel chegando por aqui também. Fala, Daniel de Cupira. Fala, meu patrão. Muda não, Daniel. Se tu mudar, eu me mudo. Vamos embora. Ah, quem tá chegando por aqui pedindo música também. Você manda brasa aí no seu pedido musical. Olha ela aqui chegando com tudo. Oi, bom dia. Cadê você? Cadê você?
2: Bom dia, Fernando. É Marizane do Bonito. Gostaria de você colocar sua mão de Pablo, Chorando na Chuva. Ao preço para você, Maiara, Maviael, Sidoca de Caruaru, Jane de Paula e todos que estão na escuta. Cheiro, tenha um bom dia.
1: Cheiro para você, um dia lindo também. Tudo de melhor, viu?
3: Bom dia, meu amigo Fernando Marinho do Brasil. Sou eu, Júnior Ligeirinho do Trevo de Panela. Não perca o programa seu, todos os domingos, na rádio Agreste FM. Oba. 89.5. Quero que você coloque a música aí de Leandro e Leonardo, Sonho por Sonho. Eita, vou oferecer para você e família. Uhum. Ofereço para minha filhinha, boa, a Aurora Beatriz do Santo, que ontem ela fez um mês que ela nasceu. Para meu pai, Daniel do Meio. Para minha irmã, José Ana, Tatiana, Neide, Jadielma, Daniela e Maria. Para meu irmão, Leonardo. Para Jé, que está lá em Santo André, São Paulo. Para a Terezinha da Guaravita, as três irmãs da Coab, Graça Paula, tia Laíde, Roda, irmão do Assis, Góis, irmão da Oficina. Para Madalena, de Belém de Maria. Para Jovadores da Gestina. O sacristão Roberto da Paróquia de Cruz, Mazé de Cruz e Família, Sidoca de Caruaru, Liga do Cruzeiro, Terezinha de Cachoeirinha, Liga de Cachoeirinha, uhum. Pra Zéza, pra Vandete, pra Dona Silene, na terra da prefeitura Edmilson, Bonito da Sesta de Moto da Família, pra Cizinho lá do Palfel, pra Sertão, para Lão, para meu prefeito Rublima, para todos os amigos e amigas. Cheguei, Brasil, cheguei, Júnior Ligeirinho do Trevo.
1: Eita, meu Deus do céu, Júnior. Ô, rapaz, tu tem uma lista aí, né, bicho? Pra lembrar dessa galera todinha assim, de cabeça. Eita, nós, nem eu lembro assim, viu, pra mandar. Eita figura esse Júnior, vou te dizer. Oi!
4: Bom dia, Fernando. Bom dia. Aqui é Maria das Dores, do loteamento José Abilha, aqui em Camucim de São Félix. Eu gostaria de ouvir uma música com Zezé de Camargo e Luciano. Liberdade, liberdade. E ofereço pra você e todos que estiverem ouvindo. Forte abraço, Fernando.
1: Abraço!

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1: Que música de arrepiar é essa, hein?

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1: Só vamos. Tá rolando por aqui o seu pedido musical, essa nossa programação maravilhosa de domingão. Ó, um domingo maravilhoso pra você aí. Aproveita. Ah, o pessoal que tá chegando agora da corrida, tava jogando bola hoje, Não é jogando assim com a mão, não. É batendo uma pelada, né? Uma bolinha aí, o racha, o famoso racha. Rapaz, agora na moral, eu nunca entendi por que racha. Depois alguém me fala aqui, eu vou perguntar até o Rafael. O Rafael gosta de jogar também e tal, né? Tem os meninos aí, tem o... o João Mário Santa Clara, valeu João Mário. O Rafael também, toda a turma aí, né? A galera que gosta de jogar aquela bolinha no final de semana, domingão. Por que racha? Me diga aí. Você sabe? Ou também não sabe, só fala porque... Enfim, né? Eu fiquei curioso agora. Ó, deixa eu mandar um abraço aqui, rapaz, para o Rafael Alex, que tá com a gente também sempre. Valeu aí, Rafa. Aí, sempre ouvindo. Henrique, como é que tá essa força, hein? Valeu. O Renato também tá sempre aí. O Ivan. Ah, teve uma festinha, não foi? Na final de semana retrasado, eu acho. Lá na Peixinho. Mas tô falando, rapaz. Teve show ao vivo até. Muita música de vaqueiro. Ei, beleza. Falando nisso, ó, tem música de vaqueiro aqui, ó. Ó, a pedida que vai rolar daqui a pouquinho, ó.
2: Valeu, Fernando Marinho. Aqui é o Neo Pavarotti aqui do Bar da Mentira. Fernando Marinho, nós tá aqui tomando uma pinga aqui no Bar da Mentira. Eita. Coloca uma música aí de Sem Pareia. Qualquer uma pra gente curtir aqui. Valeu, Fernando. É nóis.
1: Valeu, a turma do Bar da Mentira. Grande Neo Pavarotti. Muda não aí. Abraço pra turma toda aí curtindo a gente. Então daqui a pouquinho, Sem Pareia aqui. Eita lasqueira. Tô te falando, deixa eu mandar um abraço aqui, rapaz, pra um cara que é sem pareia também. Tem a pareia dele, não. É o Nego de Joé, rapaz. Grande Nego. Ô, Bazinho. É o Nego, rapaz. Valeu, Nego. Abraço aí. Olha, Nego, o Nego lá trouxe, viu? Nego trouxe lá o milho lá. Deu certo. Valeu pelo milho. O cara é testado, viu? Nego de Joé. Abraço pra todo mundo aí também ouvindo a gente. E o Adriano também. Fala, Adriano. Ele entregou, viu? Ele repassou a encomenda. Pode ficar tranquilo. Valeu aí. Coisas boas. Aí é testado, viu? Show de bola. Oi.
3: Bom dia, Fernando.
1: Bom dia.
3: Eu gostaria de te pedir uma música de Daniel e Samuel.
1: Vamos lá.
3: Evangélica, qualquer uma.
1: Boa.
3: Vou oferecer a minha irmã Zezé, que mora em Palmar, que ela está de idade nova hoje.
1: Eita, parabéns pra ela.
3: E tenha que Deus que potreja ela, livrar de todo o mal. Meus parabéns, minha irmã. Que Deus te potreja. Um bom dia e muito obrigado, Fernando.
1: Coisa
3: um bom
1: boa.
3: Domingo.
1: Valeu, a gente que agradece, viu? Um beijo no coração, tudo de melhor sempre. Valeu a conexão, até rimou. É sobre isso. Ó, quem também tá por aqui, ó, pedindo moda.
4: Oi, meu amigão, bom dia. Oi, meu amigão, passa pra mim, é Carminha, do loteamento Maria José.
1: Fala, Carminha.
4: Ô, meu amigão, meu amigo mesmo. Passa uma música pra mim de Cristiano Neves.
1: Boa.
4: Voltei para ficar. Eu ofereço pra todos que estão ouvindo essa rádio maravilhosa. Neste domingo maravilhoso.
1: Ô, beleza. Não, do jeito que você pediu, Carminha, agora eu vou tocar agora. Vai ser agora. Olha a moda. Ô, minha amiga, meu amigão. Agora, minha amiga mesmo, meu amigão. Você toca aí, meu... Agora, vou tocar. Olha aí, ó. Eita lasqueira.

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1: Vamos e vamos e vamos! Voltando por aqui, bora lá! O nosso Frequência 89 é a frequência do sucesso, coisas boas no seu dia, no seu domingão. Tá relaxando hoje, tá com a família reunida, vai almoçar fora hoje, beleza? Aproveita! Alô, a turma das chácaras! Alô, a turma do Imbiruçu, ô terra boa! Um pedacinho do céu, viu? Aê sim, hein? Coisas boas! Bom dia aí pra Geomar também, pra Geomar, né? Pra nosso querido Dudu, pra o Gil. Fala, Gil! A Lúcia também, rapaz, prepararam as temperadas que eu vou te contar. Com coco, caju, a casca ali de abacaxi, rapaz. Ó, é coisa de primeiro mundo, viu? Ô, beleza! Abraço aí pra vocês, é tudo de melhor, viu? Ó, vamos lá, 26 graus agora em Cupira, Pernambuco, Brasil. Amanhã assim, né, meu? Nublada, o sol já pintou por aqui, tudo mais. E a gente segue. Ô, beleza, abraço aqui pra você que tá conosco. Olha o Cláudio, o Zezinho também, a turma lá em Garanhuns. Hoje tá no sítio, né, Cláudio? Valeu. Tá mais friozinho aí, né? 22 graus, 23 graus por aí agora. Abraço, coisas boas. Valeu a turma aí do Agreste Meridional também conosco. Ô, beleza. Fala, João Cuteleiro. Tá aqui, ó, na escuta. Grande João Cuteleiro. O Fernando, o que é cuteleiro? É o artesão das facas. Coisa boa. Ô, beleza. Olha, eu tô falando de chácara e tal. O pessoal já manda pra mim aqui, ó. Ah, trabalha com madeira também, ó. Gravando aqui na madeira, Rancho Bela Vista. Ó, que beleza. Já percebeu que quanto mais o tempo passa, né? O pessoal vai procurando um lugarzinho ali, é um refúgio mesmo, do corre-corre. É, antigamente, né, o pessoal falava, ah, fulano é do sítio, quem nunca aí? Fulano é do sítio, então tinha um certo preconceito, né, com o pessoal da zona rural e tudo mais. Hoje não, hoje o pessoal da cidade, repare só como são as coisas. Tá todo mundo indo pro sítio agora, porque todo mundo quer aquele contato com a natureza, né, um lugarzinho legal pra se reunir com a família. O cantinho do churrasco, eita, beleza, aí sim, aí eu assino embaixo, porque, olha, cá pra nós, eu sou suspeito em falar, eu gosto do mato, viu? Desde pequeno. É bom demais, é bom demais. Fala, meu caro, olha ele aí, ó, é o Robério Nerizu, original, tá lá em Cruzes, recusa imitações. Valeu, valeu, abraço pra todo mundo em Cruzes também conosco, bom dia pra vocês. Ó, Laelson, rapaz, Laelson cabeleireiro, abraço aí, Laelson, meu irmão, tudo de melhor pra você, bom dia, bom dia, bom dia. Oi, Fernando, tô ligadinho aqui, bom dia, tô ligadinha na melhor, viu? Estou aqui na fazenda Esther, São Benedito do Sul. É sobre isso. Aí vive bem, viu? Olha aí que negócio bom danado. Ô, beleza. Abraço aí pra você, pra todo mundo. Ó, quem tá por aqui conosco também é o nosso amigão, meu amigão Natal, Natal do Táxi. Fala, Natal. Bom dia, meu irmão. Tudo de melhor pra você. Meu amigão Natal tá sempre conosco aí, né? Valeu a sintonia, valeu a conexão. Bom dia pra Érica de Palmares, Pernambuco, Brasil. Alô, a turma da região da Mata Sul, Mata Norte, Pernambucana, litoral também conosco. Tá mandando música, oferece pra todo mundo ligado também aqui na programação. Bora lá, então? Bora lá. Tem gente mandando música aqui também, ó.
2: André Amado Bonito.
1: Bom dia.
2: Você vai bem? Sua família vai bem?
1: Tudo certo.
2: Fernando, coloca aí a música de Gustavo Lima, Desejo Imortal, o nome dela. Oferecer pra você família, Jane Paulo e família, Renato e família e todo que tá curtindo.
1: Obrigado, tá mandado então. Beijo no coração, viu? Oi.
3: Bom dia, Fernando.
1: Bom dia.
3: Aqui é Madalena, Pratocínio Paulista.
1: Oi!
3: Coloca a música de São Paulo é Longe.
1: Eita!
3: Pra oferecer o pessoal de Citareias, oferecer o pessoal de a Rosália Jundiá, a Fabrícia, pra você. E tenha um bom dia.
1: Um dia lindo pra você também. Beijo no coração, bora lá. Porque aqui a gente manda alô e, claro, já vai preparando outra sequência de músicas. E é você quem manda aqui, viu, na música. Bora lá, oi.
4: Fernando, bom dia. Aqui é a Sidoca de Caruaru.
1: Oi, Sidoca.
4: Toca aí, amiguinho do Cole, se der tempo.
1: Oba.
4: É, Priscila Senda, com a participação de Gustavo Lima, Doce Mel.
1: Só se for agora.
4: Pra todos vocês aí da Agreste, pra Jeová e todos do meu ciclo de amizade. Ótimo domingo.
1: Ótimo domingo pra você, Sidoca. Abraço pra todo mundo em Caruaru, Pernambuco, terra do meu amigo Neto Simpliano, tá por lá também, bairro do Sol Poente. Alôzão pra você aí, hein? Beijo no coração, Sidoca, show demais ter você aqui. Maravilha, viu? É amigona, nossa amigona de sempre do rádio aqui, sempre conectada. apertada e tá sempre aqui, ó, curtindo o modão. Olha o que ela mandou pra gente aqui, ó. A mistura que deu certo. Gustavo Lima e Priscila Senna.

0: Queira, rapaz. Subiram o tom no final aqui, eu percebi.
1: Boa,
0: e foram juntos,
1: comigo,
0: hein?
1: Obrigada, Goiânia.
0: Eita, Priscila Senna e Gustavo, que legal, né? Essa reunião aqui, ó. Oba!
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6: Oi, voltou, vamos juntos. E aí, bora que bora lá, tá valendo. Domingão maravilhoso, solzão brilha, aquele calorão maravilhoso também, né, rapaz? 10:51, reta final dessa nossa participação aqui também com você ao vivo, aquele lance todo, você mandando sua música, mandando beijo, mandando abraço. Ô, beleza, um abraço aqui, rapaz, pra ela. Bom dia, tá mandando música. Maria Cecília, tá mandando pra avó Ana também. Todo mundo ouvindo a gente, a Cecília lá de Agrestina, alusão Agrestina, Pernambuco, Brasil, terra das andorinhas. Um alusão aqui pra Nazaré, como é que você tá? A Nazaré tá lá no sítio Jardim também, lá de Panelas com a gente nesse nosso finalzão de semana. Domingão maravilhoso, coisas boas. Bom dia, manda um alô pra todo mundo aí no sítio Jardim em Panelas. Alô pra você também, fala Fernando, bom dia, um abraço a Jéssica de Cruzes. Oi Jéssica, um abraço pra você, Gê, valeu a sintonia, viu? Oi Fernando, bom dia, tô ligadinha aqui também, viu? A Nazaré, valeu Nazaré, beijo no coração. Oi Fernando, a Cleide no sítio Taboquinha de Quipapá. Alô Quipapá, coisa boa. Ó, mandando alusão pros filhos Eric e Max também, pras duas noras, a Camila e a Adelina, lá em Santa Catarina. Que legal, estão ouvindo a gente lá também, com certeza. Bom demais, fala Neto, como é que tá essa força, Neto Simpliano? Descobridor de talentos, tá aí, ó, ligado no nosso final de semana, né? Na nossa rádio maravilhosa, nesse nosso Frequência 89, aí sim. Bom dia, Fernando, Lagoa dos Gatos conosco aqui, ó. Alusão aí pra toda a família, tudo de melhor. Fala, turma da Duarte Alumínio. Valeu, abração pra todo mundo aí, tudo de melhor, sempre coisas boas, hein? Ó, mandar uma alusão aqui pra todo mundo em Panelas curtindo a gente. Valeu, Panelas! Tudo de bom pra vocês aí, valeu a conexão. O Lazo de São Joaquim do Monte também tá por aqui. Abraço, São Joaquim do Monte, tudo de melhor. Valeu a sintonia. Oi, deixa eu ver, tem gente pedindo música aqui, ó. Oi.
7: Vem daí, eu levo pra você, por favor, sou fiteira do Cid Areia. Ofereço a todos que estão curtindo.
6: Valeu, pega aí, eu levo pra você, no caso do Leonardo, né? Simbora então, tá valendo. Você manda, a gente rola. Deixa eu ver quem também tá por aqui chegando com tudo. Oi,
8: Fernando, tudo bem com você? Dinho de Santana de Parnaíba, São Paulo. Eu também tô aqui ligadinho, hein?
6: Ô, beleza.
8: Muita chuva aqui em Santana de Parnaíba, viu, Fernando? Toca uma música pra mim aí de Reginaldo Rossi.
6: É,
8: qualquer uma. Oferecer para meu irmão Manuel da Verdura em Laje Grande de Catende, Zé do Piseiro aqui em Santana de Parnaíba, meu tio Cícero Cândido, Gabriel da Barraca e todos os ouvintes dessa maravilhosa rádio Agreste FM que tanto amo e tô sempre na escuta.
6: Aí sim, hein, meu caro, valeu a sintonia, abraço pra todo mundo em Santana do Parnaíba, você aí no estado de São Paulo curtindo a gente, matão de saudade, valeu Edinho, muda não, hein, se mudar, deixa o endereço. Tamo junto, valeu Edinho, tá lá curtindo a gente, chuveiro aí, né? Aguaceiro, chuveiro, chuva forte em São Paulo, aqui tá o solzão, viu? Aquele calorzão típico aqui do Agreste Central. Ô, beleza, oi, bom dia.
9: Oi, Fernando, bom dia.
6: Bom dia.
9: Meu nome é Corina. Ô, Fernando, gostaria de você passar a música aí, Patinho da Vila, essa vida me levar.
6: Zeca Pagodinho.
9: Vai oferecer a minha família, a você. Uhum. E todos que estão ouvindo. Um abraço.
6: Renato. Abraço. Dia lindo pra Obrigada. Você, viu? Coisas boas. É o Zeca que canta, ó. É o Zeca. Essa aqui também tem tudo a ver com o final de semana, né? Alô, churras. Alô, a turma do churrasco.

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6: Vamos juntos aqui no Frequência 89, é o programa oficial do Domingão, Coisas Boas, agora 11 horas e 7 minutos, e aí, tá dando certo o seu domingo? Eu espero que sim. Tá reunido em família hoje? Tá viajando, vai almoçar fora, nem que seja na varanda de casa, mas tá preparando tudo aí. Hoje é dia da lasanha? Aí sim, fizeram a vaquinha, né? A família lá se reuniu, sabe como é, né? Final de semana, aí um leva, não, eu dou a mussarela, o outro dá a carne moída, o outro dá, pronto, aí é beleza. Ó, mas tem um negócio que o Ayrton Lira tá por aqui, viu? Ayrton Lira! Ó, tem um negócio que chama a atenção aí. Tem um negócio que tá muito em alta agora, né? A gente tá conversando aqui sobre esse lance de reunião em família. O que é que você acha daquele negócio de... Ó, vai ter uma festinha de aniversário, por exemplo. Aí cada um vai levar um negócio pra casa. Ah, eu levo isso aqui, eu levo refrigerante. Você concorda com isso? Ou você acha que quem é... O anfitrião da casa tem que preparar tudo ali na festinha. Como é que funciona isso? Você concorda com esse negócio? E aí, olha, tô no vídeo ali, inclusive, né? Coisas boas. O Ayrton Lira gravando tudo, ele não perde nenhum lance, de olho no lance. Coisas boas. Vamos juntos. Agora é hora do nosso... A Frequência 89 com o resumo da semana. Então vai preparando aí que tem muito sucesso aqui pra você, viu? Coisas boas. Ó, vamos fazer o seguinte, ô Ayrton. Ó, vamos lá. Peraí, esse microfone aí eu acho que funciona. Vamos lá, deixa eu ver se eu acerto aqui. Ver se eu acerto o comando.
7: Naldo Ferreira já me disse.
6: Dá um bom dia.
7: Como é que ele funciona? Bom dia.
6: Ah, tá funcionando, acertei, ó.
7: Tô no ar agora.
6: Poxa, tá no ar já.
7: Pronto, tá aí, ó. Fernando Marinho tá ali. Bom dia, pessoal, bom dia. É porque eu tô gravando o vídeo também. Aproveitando, né, pra registrar a minha visita aqui na Rádio Agreste FM. Fazia muito tempo que a gente se encontrava, colocar o papo em dia, abraçar todo mundo. Eu vou pedir, inclusive, não vou pedir para você tocar a música toda não, porque você tem muitos pedidos aí. Mas eu vou pedir para você fazer o seguinte, e na minha pasta aí, pasta Ayrton Lira...
6: Diga.
7: Aí você vai lá em Zezinho de Garanhuns, ah, mas não tá não. Você digita embaixo, na barra aí, o amor vai vencer, aí vai aparecer. Na minha pasta não.
6: Pronto, deixa eu ver aqui agora. Zezinho de Garanhuns, que é amigo da gente, está lá em Garanhuns.
7: Seu colega de trabalho lá da Rádio 7, Colindas Garanhuns.
6: Exatamente.
7: Hein? Então, o amor vai vencer. Digita aí na barra embaixo, vai aparecer em alguma parte.
6: Olha aqui, ó.
7: Ó, Zezinho de Garanhuns cantando aí, ó.
6: É ele. Ó. É o Zezinho e Rivaldo, viu?
7: É da época da dupla aí, Zezinho e Rivaldo, ó.
8: Ai, que bom sentimento, meu amor.
7: Ó.
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6: Esse é o Zezinho, lá nos anos 90.
7: Um abraço, Zezinho. Tá no sítio agora, né?
6: Isso, com o filhão dele. Aqui eu tava falando com ele agora. O Cláudio José, que é um sanfoneiro, rapaz.
7: Cláudio José.
6: Viu?
7: E o homem lá do rapaz, eu sempre esqueço o nome dele, rapaz. O seu colega de trabalho de manhã também.
6: Tem o Marcelo Jorge.
7: Marcelo Jorge também, rapaz, que voz, né? E ele se vestiu até com uma camiseta diferente pra fechar a semana, né?
6: eu brinco com o Marcelo que ele é consultor de moda também.
7: Consultor de moda. Então, Marcelo Jorge, um abraço a todos os companheiros de Rádio de Garanhuns. Eu vim aqui lhe dar um abraço, que você é nosso companheiro daqui de Garanhuns também.
6: Ô, satisfação receber o
7: Ayrton. Aproveitando e gravando o vídeo aqui, né, e no ar também pela Rádio Agreste FM.
6: É isso aí.
7: Um abraço, pessoal. Valeu aí, Fernando.
6: Ô, Ayrton, mas antes de ir, quando você resolve um negócio na sua casa, um almoço e tudo mais, vira e mexe, sim, você concorda que o pessoal que vai pra sua casa tem que levar coisa também? Tipo, não, um anfitrião que tem que cuidar tudo.
7: Nenhum. Não, não, vai pra minha casa, lá eu não quero que leve nada, só a boca.
6: Aí sim.
7: Eu não gosto de... Eu sou um cara, é porque eu sou de uma época, Fernando Marinho, diferente, né? Eu fui criado com uma cultura diferente. Aí tem, hoje tem festas que fala o presente que a pessoa tem que levar, né?
9: É, tem esse negócio também, lixa de presente, né?
7: Não me entregue, não. Nem me convide, por favor. Nem me convide. Não, vai ter que levar tal. Nem me convide. Faça o favor de não me convidar.
9: Pronto, tá dado o recado, Jair.
7: É o que a pessoa observa e dá. Eu tenho que levar um presente que a pessoa quer. Mas isso é a minha cultura, o meu jeito na época, né? Hoje as coisas mudaram, né?
9: Pois é.
7: Hoje mudaram.
9: Ó, oh, pois é isso. Então, Ayrton, me convide, viu? Me convide, que eu vou levar a boca, tô com fome.
7: Pronto, leva a boca e pronto. quando tiver o convite, é pra levar a boca, né? Pra levar mais a boca.
9: Vamos embora.
7: Valeu, um abraço pra valeu. Todo mundo. Amanhã, 5 da manhã, estou no ar, se Deus permitir.
9: O alegre despertar.
7: O alegre despertar.

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0: Essa é a Priscila Senna por aqui, né? 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
0: 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A guitarra elétrica e também a bateria eletrônica, foi muito legal, né? 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Muita gente, inclusive, olhou meio de lado e tudo mais, mas ó... É sucesso até hoje. 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

0: De volta por aqui para o nosso Roda de Samba e Pagode agora. Agora é o seguinte, tem tudo a ver, rapaz. Já mandaram até foto de churrasco aqui. É o Edson, né? É o Edson. Edson mandou uma foto de churrasco aqui agora. Aí é para quebrar. Imagina, 11h37 da manhã, chegando o horário do almoço, a gente já com fome. Eita, Edson, abraço aí. Aproveita, inclusive, para você agora que tá aí nos ouvindo. E tá no churrasco com os amigos, né? Tá aí no churrascão com a galera, os amigos, a família toda. Isso é muito bom se reunir ali, né? No cantinho do churrasco. Trocar ideia, molhar as palavras e, claro, ouvir a sete aqui, né? A nossa sensacional aqui, a Agreste FM. Maravilha! Porque daí combina demais. E aqui tem aquela playlist, rapaz, que também tem tudo a ver com o nosso final de semana e com esse clima de churrasco, viu? Roda de Samba e Pagode agora, daqui a pouco. Deixa eu mandar um alô pra Lusitânia aí e o esposo, né? Tony Eletricista, Tony da Batatinha, abraço aí pra vocês. O Evaldo Simão, sabe quando, onde é que o Evaldo Simão está agora? Tá lá em Santa Catarina, Joinville, Santa Catarina, tá mandando um alôzão aqui, ó. Tá falando o seguinte, Ayrton, ó, eu sou igual a Ayrton Lira, viu? Essa do cara me convidar pra festa e ainda falar que eu devo levar coisa. Leva refrigerante, não tá certo não, eu levo é a boca. Pronto, basicamente é isso aí. É desse jeito, meu caro Ivaldo. Valeu, meu caro, muda não, viu? Se mudar, deixa endereço. É de um raizeiro também tá conosco, valeu a sintonia. O Leno da Barraca Belém de Maria. Alôzão aí, valeu, aquele abraço. Bora então com o nosso Roda de Samba e Pagode, bora.
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2: Esse grupo que eu vou chamar aqui agora é um grupo maravilhoso. Eu sou fã desse grupo. Não só eu, como todo o Brasil. Vocês sabem quem? Vocês sabem de quem que eu tô falando? É do Fundo de Quintal da Nova Geração. O melhor grupo de samba dos últimos tempos. Eu estou falando do grupo Revelação! Tudo bem? Então vamos dar esse presente para esse grande compositor e cantor, que é o nosso irmão Gilmar Batista, com essa canção maravilhosa.

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0: Faz barulho aí!
1: Ai, velho, mais uma toalha. Mais uma toalha.
2: Ah,

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E vamos lá, seguindo por aqui na nossa 89,5 MHz. Tá valendo o nosso Frequência 89. Isso aqui é o Frequência do Domingão, ou a Frequência do Domingão. Tem muita música envolvida pra você que tá acompanhando aí, relaxando, tá de boas, tá curtindo aí, a gente. Coisas boas. Vamos lá, então é o seguinte, agora chegou a hora do nosso cardápio musical. Esse momento aqui é muito especial, porque a gente traz um artista, uma banda, uma dupla e tudo mais, pra levar aí pra você aquela sequência de músicas durante uma hora, até uma hora da tarde aqui. Tá no almoço agora, tá nos bares e restaurantes da vida aí, valeu a conexão. E tá no carro nos dando carona, ô, beleza, valeu a carona, bom dia. Boa tarde já, na verdade, né, aliás, agora são 12 horas e 4 minutos. Eu não costumo falar 12 horas, eu prefiro falar meio dia, rapaz. Eu acostumei assim, eu acho até estranho falar 12 horas, não, 12 horas e 30, 12 e 10, a gente se vê... Cara, não, eu prefiro meio dia e meio, meio dia e 4. Soa mais bonito. Ó, hoje por aqui no nosso especial almoço de domingo, Calcinha Preta. Essa banda aqui, que inclusive é uma das bandas de forró, que parece banda de... Eu costumo dizer que é a banda de forró mais roqueira do Brasil, né? No, o perfil também, né, dos vocalistas, desde sempre, cabeludos e tal, todos de preto, aquela coisa, todo o style, né, da banda, aqueles solos de guitarras que são, né, inesquecíveis, a Calcinha Preta, várias versões, inclusive, de bandas como Scorpions, né, versões ali, muitas bandas de forró mesmo, aqui do forró romântico, forró das antigas, como a gente fala, né, sempre tem as suas versões abrasileiradas de versões internacionais. Muitas músicas do Scorpions e tantas outras, né? Tantas outras bandas que eles regravaram na sua versão. E aqui, agora, no nosso especial almoço e domingo, Calcinha Preta. Vamos lá, curtir muito sucesso, inclusive trazendo aqui do show Atemporal, que foi gravado em São Paulo, né? Eles que são conhecidos em todo o Brasil. E claro que a gente faz essa viagem musical agora, nesse exato momento. A banda Calcinha Preta nasceu lá em Aracaju, no Sergipe, no dia 8 de dezembro de 1995, fundada pelo empresário Gilton Andrade. O grupo surgiu das bases de uma antiga banda de baile chamada Santa Rosa. Sabia desse detalhe? Tenho certeza que você não sabia desse detalhe. O nome curioso veio de uma brincadeira do próprio Gilton Andrade, né? Que gostava de nomes marcantes para o projeto. A banda revolucionou o forró eletrônico com grandes produções de palco, figurinos e uma forte pegada romântica, né? E claro, conquistaram uma base de fãs em todo o Brasil. A fase clássica contou com vozes marcantes como Daniel Dial, Paulinha Abelha, saudosa Paulinha, Silvânia Aquino, Berg Rabelo, esses que estão agora no projeto Duas Paixões, né? Silvânia e Berg, Raed Neto também, gravando vários DVDs históricos, como show em Salvador para mais de 125 mil pessoas. Vamos então para todos os fãs dessa banda Atemporal. Calcinha Preta, no nosso especial almoço de domingo hoje.

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2: Calcinha Preta, hoje o nosso especial almoço de domingo. Vamos juntos, a banda que nasceu lá em Sergipe, pra ser mais exato, em Aracaju, exatamente, né? Foi formada em 8 de dezembro de 1995 pelo empresário e produtor musical Gilton Andrade. Atualmente tá aí nos vocais Daniel Dial, Bel Oliver, O'Hara Ravik também, Marlos Viana, Mica Rodrigues, né? E seguindo fazendo sucesso em todo o Brasil. Vamos lá então, que inclusive Calcinha Preta marcou várias gerações, né? A banda que tem suas características, as canções com esse romantismo todo, shows super produzidos, figurinos arrojados, inúmeras trocas de informações, bem como a realização de versões em português de clássico do rock e pop internacional. Pois é, grande parte do sucesso são, na verdade, versões de clássicos do rock e do pop internacional. O romantismo ainda prevalece, sempre, sendo a maioria das letras sobre esse lance de amor, né, de relacionamento, aquela coisa toda. Bora lá, e uma das marcas, né, da banda é o uso largo da guitarra e o solo de guitarra nas músicas, né? É, sendo uma das primeiras, inclusive, bandas de forró eletrônico a colocar esse instrumento como elemento principal, ao invés da sanfona e tudo mais, ou metaleira, né? Os metais que eu falo são sax, trompete, essas coisas. Então a banda, por isso que eu digo que Calcinha Preta, eu digo a você, é uma das bandas que tem esse lance mais de rock, né? Parece uma banda de rock tocando forró. Ah, bora deixar rolar, isso é nosso especial almoço de domingo por aqui. Calcinha Preta.
3: Vamos lá, Zé.
2: Deixa rolar.

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Você está ouvindo o nosso especial almoço de domingo aqui no Frequência 89. E aí, tudo jóia? Tudo certo? Tá curtindo? E o finalzinho de semana é assim, é muito mais musical. Falando nisso, tem mais sucesso na sequência.

coração. Fica com Deus e uma semana abençoada pra você. Muito obrigado, obrigado pela audiência, obrigado pelo carinho da escolha aqui da 89,5 do Frequência 89. Beijo no coração, fica bem, se cuida, até mais.

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8: 1 e 2.
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1: Posso aumentar?

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8: 1:33.

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Isso não é legal pra uma mulher inteligente de 1,73 m. Pois é,

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2 e 4.

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0: Bom dia.
1: Oi.
0: Nós viemos lhe buscar. Venha conosco para o nosso planeta.

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5: 4 e 2.

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0: Que honra, muito obrigada, Roberto. Amei. Obrigada, gente.
1: Obrigado você, Anitinha.
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3: Ah, ah.

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Тем лайфка. Uma salva de palmas para vocês, que coisa linda.

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4: 8:45.

0: 8:53.
1: 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Este é o meu mais novo sucesso.